Luizinho, depois da Voz do Brasil. Você pede sua música, manda pra gente e a gente toca pra você, tá bom? De 8 às 9 da noite, de segunda a sexta-feira, tem Toca Toca, você fazendo a programação. Eu já volto com o Show da Noite.

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0: tem daqui a pouquinho. Aliás, agora a gente vai abrir com o nosso combate. Daqui a pouquinho tem Luciano Lopes aqui na programação da Rádio Acordo da Vida com Eles Vieram do Inferno. E aí você sabe que depois aí das 10 horas, aliás, até um pouquinho antes das 10 horas, você já pode mandar aí o seu pedido de oração, tá bom? Agora a gente fica assim, ó. Vambora com o nosso combate?
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0: Então bora, chega junto que o nosso combate vai começar e eu preciso muito da sua ajuda aqui, hein? Então você que tá ligadinho com a gente, olha só, você vai lá no zap, eu vou passar aqui o trechinho das músicas que estão no nosso combate e você vai lá no zap e vai deixar lá o seu voto, tá bom? Então bora, o nosso combate tá desse jeitinho, eu tenho duas músicas dela, Valesca Maíssa.

0: sua favorita registrada. Então, olha só, ficou assim. Música de número 1, Eu Sou Teu Pai. E música de número 2, Tá Nas Mãos de Deus. Eu tenho pra você Bíblia Sagrada, hein? Pois é, apresentão da Link Móveis. 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Minha gente, tá a fim de faturar? Então corre e vai no zap. 988991029. Número 1, então, para Eu Sou Teu Pai. Música de número 2, para Tá Nas Mãos de Deus.
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0: Gêmeos, aliás, a sua Mamis. Ó, já saiu a bike, hein? Dessa vez, fica ligadinho aí que a gente não sabe qual vai ser a ordem aqui dos prêmios, não. Mas eu sei de uma coisa, tem ainda pra sair celular Galaxy A07, também TV de 32 polegadas e um Pix no valor de R$1.000 só pra ela. Ai, meu Deus do céu. Manda aí pra gente no 988991029, nome completo, seu bairro e também a frase: mamãe, você é tudo de bom. Resultado a qualquer momento, tá? Então fica aqui com a gente. 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
3: E a mais votada, ela vai voltar inteirinha aqui na programação da Rádio Acorda Vida. É o nosso combate. Hoje eu tenho duas músicas dela, Valesca Maíssa. De um lado eu tenho Eu Sou Teu Pai, do outro lado eu tenho Tá Nas Mãos de Deus.

0: Roberta, me conta, 988991029, vai lá no zap, deixa lá registrado, não esquece de colocar seu nome completo e também o seu bairro, tá bom? Tô esperando você, tenho Bíblia pra poder te dar de presente, Bíblia Sagrada, presentão da Rádio Acorda Vida e também da Unisat, aliás, da Unisat não, perdão, da Link Móveis para escritório, você chama no zap 996646906, tá bom? Então corre, vai lá no WhatsApp, deixa lá registrado, nome completo, seu bairro e seu voto. Vou repetir pra você aqui, ó, duas músicas de Valesca Maíssa hoje aqui no nosso combate. De um lado tem a música de número 1, Eu Sou Teu Pai. Número 2, a música Tá Nas Mãos de Deus.
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0: Anderson Freire, Impagável.

teu serviço. Deus abençoe, tá bom? Te dê uma semana maravilhosa e uma noite também maravilhosa de descanso, né? Deixa eu ver quem tá aqui no zap. Lucineia, oi, minha linda da Glória. Um beijo pra você, princesa. Deus abençoe, gatona. Também quero mandar um abraço pra Maria das Graças, lá de Santa Marta. Um beijo, meu bem. Eliseu também tá com a gente, ligadinho. Grande Eliseu, lá de Porto de Cariacica. Hélio Souza Machado, de Oriente, também. Cleidiane tá com a gente lá em Ilha das Caieiras. Beijo, meu bem. Wanderson, fala, menino, lá de Forte São João. A Ângela Maria também lá em Sotema. Quem tá aqui também, gente, é o Alberto. Alberto lá de Lagoa de Jacaraípe. Um abraço, meu bem. Fabiano Moreira, da sintonia sempre, né? De Ponta da Fruta. Beijo. Noemi Alves, lindona lá de Rio Branco, hein?

Mário Pereira também tá com a gente em Presidente Médici. Agradeço demais você que acompanha a nossa programação aí no aplicativo da Rádio Acorda Vida. Se você não tem, menino, tá esperando o quê? Vai lá na Play Store, digita lá Rádio Acorda Vida e pronto, baixa, acompanha aqui e papeia também com a gente, porque tem um link direto, né? Aqui do nosso WhatsApp, você fala com a gente aqui no estúdio, tá bom? Fica à vontade então e curte a Acorda Vida do jeitinho que você quiser. Mas se quiser, também pode baixar aí o aplicativo da Acorda Vida. Beijo, beijo, beijo pra galera ligadinha aí através do aplicativo da Alexa também, né, minha gente? Você no site, que coisa boa. Deus abençoe, te conceda uma semana maravilhosa de paz, de plenitude, da presença dele, viu? Deixa eu também aproveitar e agradecer aqui a companhia dos porteiros, né? A galera aí no centro industrial também, a galera da logística, que sempre deixa o seu radinho ligadinho, curtindo a gente.

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4: 9:44, Combate. Olha aí a música de número 1. Eu sou teu pai, Vanessa Maíssa. Música de número 2, também dela, Valesca Maíssa, tá nas mãos de Deus.

Olha só, Bíblia Sagrada pra você que tá ligadinho aqui com a gente. Vai no zap 988991029. Daqui a pouco, resultado. Presentão da Rádio Acorda Vida e também da Link Móveis. 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Chama no zap, hein?

0: coração de Jó. Agora 9h56, minha gente, bora conhecer a vencedora, tá na hora, hein?
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de hoje, Valesca Maíssa, aqui no nosso combate. Foram duas dela, né? Mas essa aí foi a mais votada, viu? Bora conferir quem é que tá levando aqui. 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Link Móveis para escritório. Você chama no zap 996646906. Eliseu Gonçalves Barcelos, de Porto de Cariacica.

tá bom? Minha gente, eu vou ficando por aqui, tá chegando Luciano Lopes e claro, eles vieram do inferno, já deixa o seu pedido de oração, você sabe que tem duas orações, oração da devolução, você que está aí enfrentando o problema com vícios ou conhece alguém, né, que também está nessa batalha aí, batalha diária, minha gente, junte-se a nós na oração, tá bom? Tem testemunhos, tem louvores para poder edificar a sua vida também, te fortalecer, tem muitas histórias aqui e tem um momento de oração também, né? Então manda pra gente aí no 988991029 o seu pedido de oração. Pode escrever, pode gravar, fica à vontade, tá bom? Luciano Lopes tá chegando e eles vieram do inferno. Beijo pra todo mundo, eu volto amanhã, tchau!

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0: Muito boa noite, a paz do Senhor Jesus a esses nossos queridos e amados irmãos. Estamos juntos a partir de agora, começando mais uma edição do nosso programa Eles Vieram do Inferno, o programa de toda a família capixaba. É mais uma semana onde, com muita alegria, eu posso ter a plena convicção de fé e a certeza de que você está aí do outro lado também conosco, já começando mais um programa Eles Vieram do Inferno. A grande verdade é que, a partir de agora, eu e você, nós estamos formando a maior corrente de fé e oração do rádio capixaba. Você que está me ouvindo em casa, talvez esteja agora aí no trabalho, quem sabe está me dando essa linda, maravilhosa e abençoada carona aí no seu carro, você comigo, nós fazemos parte deste grande exército de homens e mulheres que, pela fé, continuam buscando a face do Senhor. Porque é através dele, meus irmãos, que nós vamos viver para testemunhar milagres de cura, de libertação daqueles que estão presos em vícios e também de salvação. E é por isso que nós aqui estamos já. Vamos juntos até a meia-noite, trazendo dentro do nosso programa as orações da devolução, são duas orações, vamos trazer também testemunho, e durante todo o programa, nós queremos aqui receber o seu pedido de oração. Eu não sei para quem você vai pedir oração nessa noite, eu não sei o porquê você vai pedir oração nessa noite de segunda-feira para esta pessoa, mas tanto eu como você, nós sabemos muito bem para quem nós vamos clamar. Nas mãos de quem nós vamos entregar a nossa causa? Ele que nunca perdeu e jamais vai perder uma batalha. Ele é aquele que fará milagres, sinais e prodígios no nosso meio nesta noite do dia 11 de maio de 2026. Noite de segunda-feira, minha gente. Semana apenas começando. Sei que para muitos o fim de semana, que deveria ser um fim de semana de confraternização, de alegria familiar, infelizmente, por causa do vício dentro de casa e na família, o fim de semana se tornou um fim de semana que, para muitos, é melhor deixar para esquecer. Por quê? Porque o vício chegou. A pessoa embriagada chegou. E muitos desses problemas, todos eles causados justamente por causa do vício. Apesar de tudo isso, eu e você, nós não vamos de maneira nenhuma cruzar os nossos braços. Nós vamos continuar orando, porque apesar dos transtornos causados pelos vícios, nós temos a certeza de que o Senhor, ele é poderoso para fazer infinitamente mais do que nós pedimos e do que nós pensamos. E ele vai operar. Ele vai operar o milagre da cura, da libertação daqueles que estão aprisionados, acorrentados, oprimidos pelo vício. Eu creio, porque eu sou a prova de que vale a pena continuar orando. E numa noite dessa, início de semana, como nós estamos juntos nesse momento, nada mais propício de que dizer para você: não desanima, minha irmã, não desiste, meu irmão. Essa vida que você hoje vai pedir oração por ela, apesar de tantos problemas que ela vem causando na sua casa, na sua própria família, ela é muito preciosa para o Senhor. E eu tenho certeza que há uma obra de Deus para começar a ser feita na vida dessa pessoa. E começando ele essa obra, ele é fiel para completá-la. Então, onde quer que você esteja, eu já queria que você, neste momento, você estivesse fazendo o seu pedido de oração comigo. 988-99-1029. Manda aí sua mensagem de texto, grava o seu áudio, como você preferir. Só não deixe de participar conosco. É uma noite, minha gente, de oração, de clamor. Porque estamos vendo que realmente os tempos são difíceis. Aquilo que estava na palavra do Senhor, que está na palavra do Senhor, vem se cumprindo dia após dia. Pais contra filhos, filhos contra os pais, um esfriamento terrível, porque está se multiplicando a iniquidade. E a prova disso é essa matéria que eu vou trazer, estarrecedora, mas é verdade. Uma mulher de 56 anos foi morta pelo próprio filho na última sexta-feira, no bairro São Pedro, lá na Serra, minha gente. Adriana do Nascimento, conhecida pelo carinho com a família e pelos sobrinhos, morreu após ser agredida por Patrick, 27 anos. Segundo informações da polícia, após o crime, o suspeito colocou o corpo da mãe em uma caçamba de lixo na esquina da residência onde eles moravam. Adriana foi encontrada desacordada por um vizinho e encaminhada para a UPA. Lá, os médicos relataram que ela sofreu duas paradas cardíacas e precisou ser transferida para o Hospital Jaime Santos Neves, mas não resistiu, infelizmente. Às vésperas do Dia das Mães, Rosiane, pescadora e sobrinha da vítima, conta como era a relação da tia com os sobrinhos e afirma que não irá comemorar o feriado. Ela disse: a minha tia era uma pessoa extrovertida, amava todos os sobrinhos dela. O quanto ela podia agarrar com as garras para defender os sobrinhos, ela defendia. O Dia das Mães, para mim, nunca mais vai existir. Nunca mais eu vou comemorar o Dia das Mães. Não existe mais. É uma dor que eu tinha um pedaço já arrancado da perda da minha mãe. Arrancar agora mais um pedaço de mim. A família planejava viajar a um sítio no final de semana para comemorar o Dia das Mães. Todos foram na frente, enquanto Adriana ficou para arrumar a mala do fim de semana e ir em seguida. Patrick, esquizofrênico, e segundo Rosiane, ele esperou todos irem para invadir a casa da mãe e atacá-la. A mãe tentou se esconder e trancar a porta, mas não conseguiu resistir. Segundo a Polícia Militar, Patrick foi agredido por populares e encaminhado para o Hospital Jaime Santos Neves, onde está internado em estado muito grave. Familiares relatam que Patrick faz uso de drogas e costumava ser muito agressivo. Ele já foi preso por tráfico de drogas em 2018, 2024, e há registro de agressões contra a mãe desde 2022. Depois, o juiz a chamou para perguntar se ele representava perigo para a sociedade. Ela respondeu que não, porque acreditou nas mentiras dele. Com isso, o processo foi arquivado e ele recebeu a sentença. Minha gente, essa mãe, morta pelo próprio filho, foi enterrada justamente no Dia das Mães. Uma tragédia. A Bíblia já relatava isso. Pais contra os filhos, filhos contra os pais. Por se multiplicar a iniquidade, o amor de muitos iria se esfriar. Infelizmente, nós estamos vivos para poder presenciar esses tempos, que nos traz para o nosso coração um despertar de que realmente os tempos estão chegando ao fim. E mais do que nunca, eu e você teremos que proclamar o evangelho da salvação. Dizer para todos em alto bom som que o espírito da promessa está no nosso meio, justamente para mudar corações e impedir muitas vezes situações como essas que aconteceram. Mas infelizmente, meus irmãos, nós estamos vivendo dias difíceis. Infelizmente, o amor ao próximo, cada dia que passa, mais e mais se esfriando. O amor em si congelando literalmente. Mas nós não podemos desistir, mesmo diante de um cenário tão triste como esse que nós acabamos de trazer para você nesta noite de segunda-feira. Uma mãe que estava se preparando para passar um fim de semana comemorando o seu dia num sítio foi morta pelo próprio filho. Infelizmente, nós temos que ler, trazer uma matéria como essa. Mas como eu disse anteriormente, desperta em nós e tem que despertar em nós para que a gente não caia na desistência, na paralisia, na sonolência espiritual. Então, nós não vamos retroceder. Apesar de tudo isso, continuaremos proclamando que em Cristo Jesus há salvação para aqueles que estão cativos, oprimidos e acorrentados. Para eles há libertação. Para aqueles que estão vivendo, meu Deus, infelizmente, tempos de esfriamento, que hoje seja uma noite de despertar para a glória do teu santo nome. Minha gente, nós estamos começando nessa noite de segunda-feira, 11 de maio, mais um programa Eles Vieram do Inferno, o programa de toda a família capixaba. Drogas, meu querido irmão, minha querida irmã, simplesmente diga não.

0: É noite de segunda-feira, minha gente. E nós aqui estamos para não somente orar com você, mas principalmente receber o seu pedido de oração. Você talvez não tenha noção do quanto é importante receber o seu pedido de oração. O quanto isso nos motiva, o quanto isso nos alegra, o quanto isso nos aponta para nós prosseguirmos, apesar de tantas notícias trágicas. Mas nós não vamos viver por vistas. Viveremos eu e você, apesar de tudo isso se achegar para nos sufocar, para nos impedir de avançar, nós olharemos para o alto, porque de lá sempre virá o nosso socorro. Estamos juntos, e eu preciso muito, falo isso com toda a verdade do meu coração, que você me ajude a continuar fazendo esse programa. Inclusive, me ajude a estar participando, interagindo comigo, mandando o seu pedido de oração, por exemplo, compartilhando por mensagem de texto ou gravando o seu áudio, orando comigo, em nome de Jesus, e nós vamos prosseguir marchando na direção da vitória. Eu creio, meus irmãos. Eu quero aqui mais uma vez te pedir, manda o seu pedido de oração para mim. Nosso WhatsApp está liberado, 988-99-1029. Esse é o número do WhatsApp da Cor da Vida, 988-99-1029. Eu comecei o programa trazendo a matéria dessa mulher que foi morta pelo próprio filho, mas eu não vou trazer mais matérias para esta noite de segunda-feira, tendo em vista que tem muitos casos de violência doméstica, ou seja, muitas mães que deveriam estar vivendo uma harmonia familiar, sendo agraciadas, abraçadas, infelizmente foram vítimas de agressões, inclusive familiares. Agressões que não cessam, infelizmente. Violência doméstica que a cada dia no Espírito Santo está crescendo mais e mais e mais. E o que nós vamos fazer diante de tudo isso? Cruzar os braços jamais, continuar orando para que o Senhor possa protegê-las e livrá-las de todo e qualquer tipo de mal. Programa Eles Vieram do Inferno. Nós só estamos começando o nosso programa nesta noite de segunda-feira, e eu quero me dirigir a você para te fazer um convite. Na verdade, são dois convites. Nesse mês de maio, eu vou estar pregando a poderosa palavra de Deus em duas igrejas do Evangelho Quadrangular aqui da Grande Vitória. Domingo agora, minha gente, domingo agora, teremos um culto de missões abençoado, e eu queria te ver lá. Inclusive, incentivar a você para que você já possa estar fazendo essa missão que eu vou te pedir agora, de convidar alguém, seja familiar, um amigo, uma vizinha, uma amiga de trabalho, para estar conosco nesse culto de missões, tá, minha gente? Agora, domingo, na Igreja do Evangelho Quadrangular do bairro Marcílio de Noronha, juntamente com meu querido pastor Gemilson Rosa. Você é meu convidado especial. Domingo, a partir das 18h30, na Igreja do Evangelho Quadrangular do bairro Marcílio de Noronha, Avenida Espírito Santo, número 9. Você é meu convidado especial. Então, domingo agora, eu vou estar ministrando a palavra de Deus nesse culto de missões na Igreja do Evangelho Quadrangular do bairro Marcílio de Noronha. Repetindo o endereço, Avenida Espírito Santo, número 9. Já no dia 31 de maio, eu tenho uma outra missão: ministrar a palavra de Deus na Igreja do Evangelho Quadrangular do bairro Presidente Médici. Então, você que está me ouvindo, tendo oportunidade, desejando no seu coração, esteja conosco, tá bom? Você que é morador do bairro Marcílio de Noronha e bairros próximos aí a Marcílio de Noronha, domingo agora, 18h30, culto de missões, onde eu prego a poderosa palavra de Deus na Igreja do Evangelho Quadrangular do bairro Marcílio de Noronha. Vou repetir o endereço: Rua Espírito Santo, número 9. Já no domingo, dia 31, eu vou estar na Igreja do Evangelho Quadrangular do bairro Presidente Médici, e você é o meu convidado especial, tá bom? na Igreja do Evangelho Quadrangular do Marcílio de Noronha, vai ser um culto de missões. Então me ajude a fazer essa missão, me ajude, leve um convidado, leve uma convidada, que eu tenho certeza que Deus fará maravilhas no nosso meio. Bom, recado dado, convite feito, programa Eles Vieram do Inferno não para. Quero agradecer aqui, deixar um abraço muito especial a esse povo amado de Guarapari, que tem nos ouvido constantemente, uma audiência cada dia que passa crescente ali em Guarapari, e eu quero agradecer muito a Deus, né, pela vida de todos vocês que têm nos acompanhado aí em Guarapari. Agradecer também aqueles que estão me ouvindo agora e moram em Viana, também em Cariacica. Um abraço para esse povo lindo e abençoado aí de Cariacica. Agradecer a você que está me ouvindo aqui em Vila Velha, povo amado Canela Verde, ouvindo aí, pedindo orações conosco. A você também da nossa querida capital Vitória, obrigado pelo carinho, pela audiência. E a você também da Serra, né? Jamais vamos nos esquecer desse povo tão abençoado aí da Serra, que também está acompanhando comigo nessa noite mais uma edição do nosso programa Eles Vieram do Inferno, o programa da família capixaba. Daqui a pouco nós já vamos trazer a nossa primeira oração da devolução desta noite de segunda-feira, dia 11 de maio. E eu quero aqui incentivar, encorajar você mesmo a não abrir mão de jeito nenhum, em hipótese nenhuma, de incluir o nome de pelo menos uma pessoa na nossa oração da devolução. Então você que está me acompanhando neste momento, grava o seu áudio com o seu pedido de oração, manda para mim. Se você se sente mais confortável digitando o seu pedido de oração, pode fazer assim também, compartilha sua mensagem de texto comigo. E aí você pode pedir oração por cura, por libertação de vícios na sua casa, na sua família, libertação de pessoas que além de viciadas estão envolvidas no tráfico de drogas, talvez estejam presas, né? Fazem parte do sistema carcerário do Espírito Santo. Vamos orar por aqueles que estão trabalhando nesta noite de segunda-feira, assim como eu estou agora. Vamos orar também pelas mulheres, né? Muitas mulheres, infelizmente, a gente tem clamado muito a Deus para dar livramentos a essas mulheres que sofrem violência doméstica. Infelizmente, muitas delas não conseguem dar um basta nisso, né? Porque acabam sendo dependentes financeiramente, emocionalmente desse homem e ainda estão ali vivendo, convivendo, embaixo do mesmo teto. Às vezes com o coração desejando e sempre dando uma segunda oportunidade, uma segunda chance, às vezes pelo pedido de um filho, de uma filha, mas infelizmente muitas delas permanecem nesse ambiente e continuam sendo humilhadas, né, minha gente? Afrontadas, agredidas verbalmente e até mesmo fisicamente. E nós estamos orando todas as noites aqui para que o Senhor traga a coragem, a revelação da vontade dele a respeito desse relacionamento abusivo. E nós estamos orando todas as noites também pelas mulheres, assim como por jovens e adolescentes, que talvez seja esse daí da sua família, que começou a andar com más companhias. Isso vem trazendo preocupação para você. Muitos deles, né, já estão até envolvidos no tráfico de drogas. Não dá é para ficar com braços cruzados. Nós temos que continuar orando, porque cremos num Deus que tem poder para esmiuçar cadeados, né? Algemas, grilhões espirituais e colocar em liberdade, para que em Cristo Jesus seja o Pai glorificado e exaltado. E é por isso o que nos motiva é saber que Deus está conosco. Todos os dias, a cada segundo, a cada minuto, a cada hora, a cada semana, a cada dia, a cada mês, a cada ano. E eu creio no Deus que me libertou, que vai libertar pessoas nessa noite. Então é por isso que eu quero você participando comigo, meu irmão, minha irmã. Se você pode alegrar um pouquinho o meu coração, se você quer realmente se mover pela fé, então agora eu vou trazer duas músicas. Enquanto essas duas músicas estiverem tocando, que você agora, imediatamente, pela fé, não é porque eu tô te pedindo não, pela fé, crendo que Deus vai te responder, grava o seu áudio com o seu pedido de oração ou manda a sua mensagem de texto e compartilha aqui comigo. O WhatsApp da Rádio Acor da Vida é o 988991029. 988991029. 88991029. Vou tocar essas duas músicas. Quando eu voltar, eu já volto atendendo o seu pedido de oração. Não dá para desligar.
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está perdida. Jesus ama vocês. Programa Eles Vieram do Inferno, o programa de toda a família capixaba, de segunda a sexta-feira, de 10 à meia-noite. Estamos aqui, né? Graças a Deus, sustentado por ele, começando mais uma semana e começando bem com você. Olha que alegria para nós ter você aqui, não somente fazendo o seu pedido de oração no programa, mas também orando pela fé comigo. E nós veremos Deus manifestando no seu poder e trazendo cura, libertação e também salvação. Daqui a pouquinho já vou trazer os pedidos que estão chegando, graças a Deus, muitos pedidos, pessoas que estão se esforçando, pessoas que não estão se permitindo ficar paralisadas, com o braço cruzados, pessoas que não admitem desistir, não admitem parar de orar. E isso por quê? Porque você, no fundo, você crê. Por pior que esteja a situação da pessoa, você crê que ela pode ser curada, ela pode ser liberta e salva em Cristo Jesus. E é por isso que nós temos que continuar mesmo, orando uns pelos outros. Porque não é fácil, né, meus irmãos? A grande verdade é essa: não é fácil viver e nem conviver com vícios dentro de casa e na família. É um desgaste muito grande, mas a gente não pode deixar que esse desgaste alcance a nossa fé, o nosso coração, nos fazendo desistir. Nós não vamos desistir. Manda o seu pedido de oração para mim, enquanto eu faço um convite muito especial para você que está me acompanhando aqui. Gente, o convite, mais uma vez, é que domingo agora eu vou estar num culto de missões. Eu vou pregar, ministrar a palavra de Deus num culto de missões na Igreja do Evangelho Quadrangular do bairro Macílio de Noronha. Estaremos ali juntamente com meu querido pastor Gemilson Rosa e toda a família Quadrangular, inclusive você, que já pode estar exercendo e exercitando a sua missão. E qual é essa missão, Luciano? Convidar. Já que você vai estar lá conosco, convide um vizinho, uma vizinha, alguém do seu trabalho, alguém da sua família, convide para que estejam conosco lá, para que ali Deus possa começar uma obra que ele vai terminar na vida dessa pessoa. Talvez a sua missão vai ser de convidar alguém que está afastado da igreja. E aí você vai convidar, porque você vai estar conosco domingo agora, 18h30, na Igreja do Evangelho Quadrangular do bairro Macílio de Noronha. Tá bom? Avenida Espírito Santo, número 9. Eu vou estar ali, se Deus me permitir, ministrando a palavra de Deus, e creio que Deus vai colocar no nosso coração uma palavra que realmente vai impactar a igreja. Eu tenho certeza disso. Em nome de Jesus, eu creio. Então fica o meu convite para você estar comigo domingo agora, na Igreja do Evangelho Quadrangular do bairro Macílio de Noronha, Avenida Espírito Santo, número 9, a partir das 18h30, nesse culto de missões. Já no domingo, dia 31 de maio, minha gente, finalzinho do mês, eu vou estar ministrando a palavra de Deus na Igreja do Evangelho Quadrangular também, só que no bairro Presidente Médici. Você já está sendo convidado por mim, tá bom? Em

0: nome de Jesus. Minha gente, nosso programa não para, nosso programa continua. Chegou o momento em que nós vamos começar aqui a atender os pedidos de orações dessa noite, né? E você, à medida que eu vou lendo esses pedidos e aqui também, neste momento, orando com você, esteja se encorajando. Não se permita, meu irmão, reaja contra todo desânimo, desistência, reaja, meus irmãos, pela fé. Faça o seu pedido de oração agora comigo, 988991029. Pode mandar aí sua mensagem de texto, ou você pode gravar o áudio que eu vou incluir com esses pedidos que eu começo a atender agora. Boa noite, meu irmão Luciano Lopes, boa segunda-feira para você. Eu gostaria de pedir oração nessa noite pela minha vida e também por toda a minha família e toda a família a cor da vida que está me ouvindo agora. Eu sou a irmã Maria, tá? Eu moro aqui no Balneário Ponta da Fruta. Abraço, irmã Maria, que Deus te abençoe grandiosamente, tá, minha irmã? Boa noite, Luciano Lopes, eu queria pedir oração pela minha vida, por todos os meus familiares, também para um filho meu. Ele está afastado da presença do Senhor. Olha, ele não fuma, não bebe, não tem vício nenhum, mas eu quero pedir oração por ele. Tá passando por um momento muito difícil no casamento dele, tá bom? Ore por ele aí, em nome de Jesus. Vamos orar. Minha irmã Marli Teixeira, essa daqui eu sempre falo e vou repetir, é um exemplo para mim e para você, meus irmãos, de perseverança, de persistência em Cristo Jesus. A irmã Marli começa a semana, finaliza a semana, todas as noites ela tá aqui. Por quê? Porque ela tem causas que ela tem colocado na presença do Senhor para que o Senhor venha trazer a resposta. Por exemplo, ela pede por libertação de vícios, ela pede por livramento e salvação para os filhos dela. Marli, em nome de Jesus, não pare, tá, minha irmã? Você é um exemplo para nós de perseverança, tá bom, minha irmã? Em nome de Jesus. Olá, Luciano, boa noite. Eu não quero me identificar, mas olha, eu tô nessa noite de segunda-feira angustiada, preocupada, ansiosa. Eu tô passando por uma situação na minha vida muito difícil, Luciano, mas eu preciso que vocês me ajudem em oração. Me desculpa, mas eu não quero me identificar. Não tem problema nenhum não, minha irmã, vamos estar orando pela sua vida. Meu amigo Vinícius, Vinícius está aqui pedindo oração nessa noite pela Thaís, por toda a família e libertação para os filhos dele também. Neia tá falando de Cariacica, ela pede oração pelo filho dela, que tem vícios, né? O Lucas, e ela pede por ela, todas as noites também ela tá pedindo oração para que o Senhor venha libertá-la do vício do cigarro branco. E ela tá incluindo também aqui o sobrinho dela, Ricardo, que está no Churi. Mais pedidos de orações, Maria Nascimento, de José de Anchieta 3, também tá pedindo oração aqui nessa noite por toda a família dela. A paz do Senhor Jesus, meu amigo Luciano, eu queria pedir oração pro meu filho Emerson e por mim também, tá? Por toda a minha família, amigos e colegas. Eu me chamo Emílio, eu moro aqui na Serra, Porto Canoa. Por favor, ore por todos nós aí, no nome de Jesus. Amém, Emílio. Vamos estar orando, tá, meu irmão? Vamos continuar clamando pela sua vida aí. Gente, eu vou trazer agora também os pedidos de orações que chegam por áudio, né? Nós atendemos sempre os pedidos por mensagem de texto, como vocês ouviram agora eu lendo, e também atendemos os áudios. Então, logo depois desses áudios aqui, eu vou fazer com você a primeira oração da devolução deste 11 de maio, segunda-feira. Nós só estamos começando a semana e creio que vai ser uma semana onde nós vamos receber testemunhos de pessoas que foram respondidas pelo Pai Celestial. Então não deixe de participar conosco. Vou trazer esses áudios aqui e daqui a pouquinho, logo depois de divulgar esses pedidos, eu queria que você estivesse orando comigo a primeira oração da devolução desta noite de segunda-feira.
1: Ô, pastor, eu quero que vocês orem aí por mim, pra Deus me abençoar, que eu ando, eu sofri um acidente, o médico deu 3 meses, ontem eu passei pelo hospital, a doutora avaliou mais 2, 60 dias, pra mim não pôr o pé no chão, e o problema de dificuldade pra mim, né? Só eu mesmo, caso. Ora por mim. Que Deus abençoe as orações, cada um de vocês aí. Deus abençoe a todos da rádio e ora por minha família. Deus abençoe a todos.
2: Oi, Sam, boa noite, a paz do Senhor Jesus. Quero pedir oração para minha pessoa, para minha família, para os meus, para os meus filhos, meus meninos aqui, meu bairro, que esse bairro está só o sangue do Cordeiro, ou seja, vitória em peso. Que Deus proteja vocês, guarde vocês para onde vocês passar, pois estou precisando muito de ser liberto por algumas coisas. Maria da Grande Acaraí, fica na paz, Senhor Jesus, que Deus abençoe vocês grandiosamente. Todos os dias eu costumo ouvir todas as orações, mas às vezes eu não consigo ouvir você divulgando no áudio, mas tá beleza. Eu sei que às vezes não dá pra você divulgar todos, né? Principalmente áudio, mas é isso. Maria da Grande Acaraí, fica na paz do Senhor Jesus.
0: É isso aí, vamos continuar em oração.
3: Boa noite, irmãozão, a paz do Senhor. Deus seja contigo para sempre, eternamente. Graças a Deus, chegou a melhor hora, irmãozão. Estamos aqui, felizes com força, que vamos falar com o nosso Salvador. Eu gostaria de pedir oração por mim, pela minha família, por você, pela sua família, Luizinho, seu irmão, ou, enfim, nosso motorista de aplicativo, os nossos guardas, nossos porteiros, nossa nação maravilhosa, nosso Brasil maravilhoso, enfim, a família Bolsonaro, a família André Mendonça, o Nicolas e pastor Silas. Gostaria de pedir oração, enfim, para Gabriela, a irmã Bela, Holanda de PA, a Sueli Santos, a Margarete Vieira, a família Emily, a Helena de Portugal, e, enfim, a toda a sua família. E para os amigos do lado de Portugal, a família Dutra, Deus abençoe aquela família, a Samba, a Carta. Enfim, tem muitos amigos em Portugal, na Itália, o nosso Brasilzão, o nosso mundo. Essa rádio é uma benção, irmãozão, ela vai longe, por isso que a gente não pode deixar desfalecer, tem que sempre orar e orar sempre, e é o que eu faço. Eu gosto muito de falar com o meu Senhor, porque Deus, ele é todo poderoso, bom o tempo todo, como diz o nosso senador. Eu gostaria de pedir oração pelo nosso senador, que ele é maravilhoso, toda a sua família, essas eleições que estão vindo por aí, que Deus joga por terra, o que não provém dele, joga tudo por terra, que Deus venha nos abençoar cada vez mais e mais. Fique com Deus, irmãozão, que Deus te abençoe, que Deus te guia, te guarda e livre de todo o mal do homem sanguinário. Não deixe de nada acontecer, que você seja sempre bênção nas mãos do Senhor. Um abraço, irmãozão, fique com Deus, tudo de bom eu desejo, tua serva Cleusimar.
0: Amém, glória a Deus.
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0: Paizinho querido, Pai nosso que estás nos céus, em total dependência, confiança e fé no Senhor, nós nos unimos aqui agora para clamarmos a Ti, clamarmos por uma cura, onde infelizmente, segundo a medicina, não há mais o que se fazer, meu Pai. Mas nós cremos que é assim. Há um clamor a ser feito pelo teu povo, pelos teus filhos e tuas filhas, porque sabemos que o Senhor é a cura, independente da enfermidade e da gravidade dessa enfermidade. Meu Pai, em nome de Jesus, que o Senhor passeie agora nos leitos de hospitais, UTIs, CTIs, alcançando inclusive aqueles que estão literalmente entre a vida e a morte no leito de hospital, trazendo para eles a vida no nome de Jesus. Nós clamamos também ao Senhor nessa noite pela libertação daqueles que estão acorrentados, aprisionados, oprimidos em vícios, meu Pai, que infelizmente nesse fim de semana foram eles, por causa do vício, causadores de contendas, discórdia, ameaças dentro de casa e na família. Mas nós cremos que o amor do Senhor supera todo e qualquer tipo de vício. Então alcance-os, Pai, resgate-os de um império das trevas, do inferno do vício que eles se encontram, e que eles possam nascer sobre essa terra um testemunho da resposta do Senhor para as nossas orações. Liberta, meu Pai, liberta do tráfico de drogas, liberta esse filho, essa filha, esse enteado, esse neto, esse sobrinho, esse marido, esse namorado, esse homem, essa mulher que se encontra atrás das grades neste momento. Independente deles estarem ouvindo ou não o programa, pela fé nós cremos que o Senhor tem poder de alcançá-los. Queremos orar também nessa noite, meu Pai, pelas mulheres. Quantas mulheres, meu Pai, quantas mulheres sofrendo violência doméstica, que o Senhor possa guardá-las, livrá-las de todo e qualquer tipo de mal, humano e também espiritual. Volto a orar também ao Senhor por esses nossos amados companheiros, companheiras, irmãs, irmãos que estão me ouvindo agora no seu local de trabalho. Pai, protege o Senhor. Não permita que o mal, nem humano, nem espiritual, sequer se aproxime deles e nem dos seus familiares que estão em casa. E pedimos ao Senhor que ao final do expediente de cada um deles, eles voltem seguros, Pai, e encontrem suas famílias protegidas e guardadas pelo braço forte do Senhor. Nós oramos assim nessa noite e te agradecemos. No nome de Jesus, amém e graças a Deus.

programa Eles Vieram do Inferno, o programa de toda a família capixaba, programa que vai ao ar de segunda a sexta-feira, sempre de 10 à meia-noite aqui na Cor da Vida. E eu não sei você, mas como alegro meu coração começar a semana e também encerrar a semana sempre em oração com você aqui na Cor da Vida. É a certeza e o agradecimento ao mesmo tempo de Deus ter nos escolhido para prosseguir caminhando nessa árdua missão de continuar clamando por aqueles que estão presos em vícios, envolvidos na criminalidade. Porque eu creio que Deus tem um projeto restaurador para a vida de cada um deles. E é por isso que daqui a pouquinho, minha gente, eu vou trazer um testemunho de restauração. E é muito importante você tendo a oportunidade de acompanhar, porque em todos esses testemunhos que nós trazemos, todos eles, absolutamente todos, relatam que enquanto estavam perdidos no vício, envolvidos na criminalidade, trilhando caminhos tortuosos, que aos olhos deles pareciam ser bons, mas estavam levando eles para a morte. Todos eles, absolutamente todos, relatam que enquanto que estavam na vida perdida, alguém orava por eles. E aqui está o motivo de muitos que você conhece ainda estarem de pé, porque nós continuamos de joelhos clamando pela vida deles, clamando pelo filho, pelo neto, pelo sobrinho, pelo namorado, pelo noivo, pelo enteado, pelo tio, pelo pai, pela mãe. Então nós não podemos deixar de continuar dobrando os nossos joelhos e clamando ao Senhor, porque essas vidas que hoje estão presas lá no lamaçal do vício, elas são importantes para o Senhor e elas serão alcançadas sim, em nome de Jesus, em nome de Jesus. Eu sou a prova também que vale a pena continuar orando, independente do tempo que vai passando. O que a gente não pode permitir é que o desânimo, que a desistência, que o cansaço venha nos paralisar. Continuaremos em oração em nome de Jesus. Minha gente, por falar em continuar a missão, eu quero mais uma vez lembrar a você que domingo agora eu vou estar na Igreja do Evangelho Quadrangular do bairro Macílio de Noronha, Avenida Espírito Santo, número 9. Ali eu vou estar ministrando a palavra de Deus num culto de missões. E fica aqui mais uma vez o meu convite a você e o meu pedido para que você já exercite no seu coração a missão. Mas que missão é essa, Luciano, que você está falando? Se você vai estar lá conosco, que você, movido pela missão, convide outras pessoas. Leve parentes, leve vizinhos, convide amigos de trabalho, pessoas que estão desviadas do evangelho. Faça essa sua missão de levar pelo menos mais uma pessoa com você, para que juntos nós possamos ali clamar ao Senhor. E nesse culto de missões, ver pessoas sendo transformadas pelo poder de Deus. É domingo agora, tá bom, minha gente? O meu convite está sendo feito a você e eu tenho certeza que você vai convidar outras pessoas para estarem conosco domingo agora, a partir das 18h30, na Igreja do Evangelho Quadrangular do bairro Macílio de Noronha, com o meu querido pastor Gemilson Rosa. Domingo, nesse culto de missões, Deus fará maravilhas no nosso meio. Eu tenho certeza absoluta disso. Então você que mora no bairro Macílio de Noronha, bairros vizinhos aí, esteja conosco domingo agora, 18h30, na Igreja do Evangelho Quadrangular do bairro Macílio de Noronha. Agora, minha gente, no dia 31 de maio, olha que honra, eu vou estar ministrando a palavra de Deus numa outra Igreja do Evangelho Quadrangular, lá do bairro Presidente Médici. E você também já está sendo convidado por mim, tá bom? Não fique de fora, terei a alegria de poder te encontrar por lá, tanto domingo agora na Igreja do Evangelho Quadrangular do bairro Macílio de Noronha, como no domingo dia 31, lá na Igreja do Evangelho Quadrangular do bairro Presidente Médici. Você é meu convidado especial, tá bom? Minha gente, eu vou trazer depois desses comerciais aqui o testemunho de restauração, tá bom? Enquanto isso, vai fazendo o seu pedido de oração, porque ainda hoje nós teremos a nossa segunda oração da devolução. Não dá para desligar.

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2: Glórias a Deus, a paz do Senhor a todos. Quero desde já ser grato ao Senhor pela oportunidade. Agradecer também a Rádio Cor da Vida, ao programa Eles Vieram do Inferno. Eu sou o cooperador Gleidson, congrego na Igreja Pentecostal Ungida, no bairro São José, na Grande São Pedro. E quero aqui, em rápidas palavras, seu objetivo em compartilhar com vocês um pouco do testemunho da minha vida, aquilo que Deus, ele transformou. Aquele que para muitos não tinha jeito, aqueles que para muitos não tinha mais saída, Deus, ele pega e faz o impossível se tornar possível. Eu me lembro que quando eu estava com meus 15 anos, eu começo a ingressar na vida do crime, começando pelo álcool, curtindo alguns bailes funk, e por aí eu fui indo, fazendo uso de cigarro de maconha, fazendo uso da cocaína, e com meus 16 anos eu começo a ingressar, a me aprofundar, ou melhor, a me afundar no crime. Quando eu passo agora a vender droga, com os meus 17 anos eu passo a ser gerente de tráfico, gerente de boca de fumo. Com os meus 18 anos eu já era dono de uma parte de uma boca de fumo, e cada vez mais se afundando ali, entristecendo meus familiares, meus pais. Mas eu me lembro que em 2013 algo vai acontecer, e é onde eu vejo meus amigos sendo presos, acusados de tráfico de drogas e homicídios. E eu ali também, você agora me tornar um foragido, procurado da justiça, pelo fato de estar também com alguns mandatos de prisão por tráfico e homicídio. E chega o momento em que eu começo a me afundar cada vez mais. Em 2015 eu perco a minha mãe, e no velório dela eu faço uma promessa. Eu disse que se tudo ocorresse bem após o velório, porque eu fui ver minha mãe estando foragido, e se eu não fosse preso naqueles dias ou naquele momento, eu iria aceitar Jesus como meu salvador. Passou-se um mês após o enterro, eu ali me converto, e 6 meses depois eu vou preso e fico ali aproximadamente 6 anos dentro de um presídio provisório e de um presídio fechado, e mais 1 ano e meio, 2 anos no presídio semiaberto, totalizando ali cerca de 7 anos e meio, 8 anos de prisão. Após esse tempo, eu vou ter a minha primeira saída móvel, a gente chamávamos de saidinha. Eu ali prego a palavra, faço aquilo que Deus me ensinou, porque esses 8 anos, para muitos, foram de perda, mas para mim esses 8 anos no presídio foi um grande aprendizado, um momento de reflexão, mesmo em meio ao deserto, mesmo em meio à dor, mesmo em meio ao afastamento da minha família, afastamento da sociedade, ali eu via que o abraço de Deus não me faltava, assim como para outras pessoas que também ali faziam a obra de Deus. E aí eu começo agora a ter minha saída móvel, pregando a palavra, ganhando almas para Jesus. E passados uns tempos, eu ganho meu alvará, venho para a rua, prego a palavra, mas a falta de oportunidade me fez eu enxergar somente as portas fechadas. E aí eu começo agora a fraquejar, e nesse momento que eu fraquejo, eu volto para os caminhos da droga, para os caminhos do crime. Eu volto de novo a herdar a uma boca de fumo, eu volto de novo a participar do crime, fico ali por 1 ano, 1 ano e meio no tráfico, e nesse momento eu ficava meditando, lembrando de quanto Deus me usava dentro de um presídio, até mesmo na rua. E eu começo a pedir ao Senhor misericórdia para que eu voltasse para a presença de Deus, porque a Bíblia me ensina que há caminhos que para o homem parecem perfeitos, mas o final é caminho de morte. E eu ali buscava o Senhor, pedindo a Deus misericórdia. E eu me lembro que muitas vezes eu armado, não dormia, fazendo uso de cocaína, bebendo. Eu agora acabo me afundando cada vez mais no crime, algumas guerras gerando. E eu vejo ali que o meu final estava próximo. E é quando Deus envia pessoas para apostar em minha vida, para poder orar por mim. Pessoas acreditaram em mim. Eu louvo a Deus pela vida de duas pessoas que deixavam muitas vezes as suas casas debaixo de sol, debaixo de chuva, e vinham até minha casa falar do amor de Deus para mim. E ali eu começo a ouvi-los e eu começo a meditar, só que a palavra ela entrava no meu coração e eu conhecia a palavra, mas eu voltava a usar drogas, eu voltava a beber, passando dias e noites acordado, armado, com medo de perder minha vida. E chega um momento em que eu começo a rever os meus conceitos. Eu começo agora a ver as mãos de Deus, porque eu pedi ao Senhor para me tirar das drogas, para me tirar do crime, para me tirar daquele fundo do poço. E quando eu estou no fundo do poço, eu me lembro que só há uma saída e eu consigo olhar para o alto. Assim como o salmista disse, eleva os olhos para o monte, de onde me virá o socorro. Meu socorro vem do Senhor que fez o céu e a terra. Eu, no fundo do poço, consegui olhar para o alto e ver que ainda tinha uma saída. E aí eu volto para Cristo e começo a fazer aquilo que Deus me ensinou. E nesse voltar para Cristo, eu começo a entender que mesmo que você hoje, meu irmão, esteja caído, mesmo que você hoje esteja passando por dificuldade, nada é impossível para Deus. Ele sabia que eu ia cair. Deus, com a sua onisciência, ele sabia que eu iria cair. Ele não quer que você caia. Ele não queria que eu viesse até essa queda. Mas muitas das vezes ele permite você voltar ao Egito para você poder saber que o Egito já não faz mais parte da tua vida. Porque quem bebe de uma água dada por Deus não consegue matar sua sede em outra fonte, aonde essa fonte é somente Jesus. E eu louvo ao Senhor pela oportunidade que ele me deu. E hoje eu quero compartilhar com você esse pequeno testemunho e dizer para você que em Lucas 1,37 diz que para Deus nada é impossível. O mesmo Deus que arrancou um homem do tráfico de droga, o mesmo homem que arrancou um homem de trás das grades, o mesmo homem que pegou um homicida, o mesmo homem que pegou um drogado, um alcoólico e transformou essa vida, colocando hoje como pregador do evangelho, é o mesmo Deus capaz de mudar a tua vida e da tua família. É o mesmo Deus que é capaz de fazer milagre onde você acha que não tem milagre. Porque quando Deus, ele olha para você e fala, eu vou mudar a tua vida, ele é fiel para cumprir. Deus não é homem para que minta, nem filho do homem para que se arrependa. O que eu quero dizer para você nesta noite é que Deus, ele tem para você um milagre a ser concretizado. Eu quero dizer para você que Deus, ele é fiel para cumprir a tua vida, aquilo que você acha que não tem cumprimento. E nessa noite, eu quero ser grato ao Senhor por essa oportunidade, em nome de Jesus, e que a paz do Senhor esteja com todos. Amém.

Olá, eles vieram do inferno, programa da família Capixaba, noite de segunda-feira, 11 de maio. Já já eu vou fazer com você a nossa segunda oração da devolução. Como é bom, né? Começarmos a semana movidos pela fé e mantermos essa fé acesa, né? Pelo espírito da promessa em nossos corações, para que a gente possa, minha gente, prosseguir vendo, contemplando, glorificando a Deus com milagres de cura, de libertação e também de salvação. Eu vou trazer a segunda oração da devolução já já, mas antes eu quero atender os pedidos, né? Que estão chegando aqui pra gente. Eu vou ler alguns pedidos que foram enviados por mensagem de texto, e enquanto eu tô lendo esses pedidos, você também compartilha aí o seu.

0: bom começarmos a semana em oração, né? Eu queria pedir oração pela minha vida. Sou Marlene Alves, tá? Ore por mim, por favor. Meu amigo Wesley, do bairro da Penha, tá aqui mais uma vez pedindo oração nessa noite, pela esposa dele, Crismara, pelo Luiz, Lázaro, Talita, Emanuele, pela Raíssa, e mais uma vez ele inclui a mãe dele, né? Ele tem pedido para ela ser liberta aí do vício de jogos de azar. Tatiana Alves, moradora aí da Praia da Baleia, tá pedindo oração aí pela filha Pandora, e também pelo namorado da filha dela, né? Vamos estar orando. Gabriela Losório, lá de Itanguá, também tá pedindo oração aqui nessa noite de segunda-feira. Amém, irmã Gabriela. Abraço para todos aí de Itanguá, Cariacica, ali pertinho de Nova Brasília, Oriente, né? Pessoal tá sempre ouvindo aí a programação da Cor da Vida. Temos mais pedidos aqui. Edilene tá pedindo oração pelo Bruno, também para Maria e por todos que estão ouvindo a programação da Cor da Vida. A paz do Senhor Jesus Cristo, meu irmão Luciano Lopes, eu queria pedir oração nessa noite pelo Emerson, por Neuzeli, Camila, pelo Elton também, por Cristiano, para a minha tia que se chama Neuza, para o Manuel, para a Cláudia, para a Kátia Cristina, para a Kelly, Genilza, Matheus, Carol, Marlúcia e todos que estão ligados aí na rádio dessa noite. Temos mais aqui, Evandro, do Rio Marinho, Vila Velha, tá pedindo oração pela vida dele aqui, ok, vamos estar orando. Elisângela tá pedindo oração aqui nessa noite, em nome de Jesus, amém, minha irmã. Desde já ela disse, somos gratos por vocês estarem orando conosco, amém. Graça e paz, Luciano, eu queria pedir oração nessa noite para o Adriano Barcelos, tá? Por favor, ore pela vida dele. E queria pedir também por Sandra Duarte, certo? Vamos estar orando em nome de Jesus. Deixa me ver mais aqui, a paz do Senhor Jesus, eu queria pedir oração nessa noite pela minha esposa, não vou falar o nome dela, para o meu filho Eduardo, tá bom? Que tá privado aí da liberdade, que Deus possa estar abençoando nossas vidas, ok? Josenildo tá pedindo oração pela esposa Rosilene e também pelo filho Augusto, amém. Gente, eu vou trazer os áudios aqui e na sequência eu faço com você a segunda oração da devolução desta noite de segunda-feira, 11 de maio. Vamos orar, hein? Em nome de Jesus. Mas antes, ouça comigo esses pedidos aqui, ó.
1: Ei, Luciano, Pai do Senhor, Deus abençoe vocês aí, tudo de bom. Peço oração pela minha vida, se encontra internada aqui no hospital, aqui em Vitória, né, no alto, aqui em Vitória, né? Peço oração, você ora por mim, né? Tô com a cirurgia. Até agora eles não marcaram, para Deus abrir essas portas, eles marcaram a cirurgia para mim. Estou internada, quebrei a perna em 3 lugares. Peço oração aí para mim. Ora aí, meu favor, em nome de Jesus. Que Deus abençoe vocês aí.
2: Luciano, me pediu oração por favor do meu neto que se encontra preso. O outro estava preso, graças a Deus, o Senhor orou, Deus tirou de lá. Eu creio que Deus vai tirar o meu neto de lá também. Eu peço o Senhor ore por mim, do catarata na minha vista. E orar pro meu filho também, que se encontra no vício da bebida. E venha orar, meu favor. Deus abençoe todos os irmãos da Rádio da Cor da Vida, que é tudo de bom, trazendo a palavra, né? Só tenho a agradecer a Deus.
0: Louvado seja Deus, né?
3: Boa noite, irmão Luciano. Paz do Senhor Jesus Cristo para você, para todos que estão ouvindo. Me chamo David, moro em Jardim Carapina. Quero pedir oração por mim, por minha esposa, minha neta, meus netos, né? Pelas minhas filhas, e em especial para meu filho, Eduardo, que se encontra privado da sua liberdade. Deus possa, ele possa dar um encontro com o Senhor lá naquele lugar. Eu creio nisso.
4: A paz do Senhor Jesus, Luciano Lopes, aqui é Yolanda Delmeira.

0: Itararé, gostaria de pedir oração pro meu filho Rafael, Daniel, minha filha Larissa, meu genro Apolo, minha irmã Renata, Isolda, Marisa, Judevan, Jean, Jussiane, Jussiara, Alexandra, minha cunhada Maura e todos os ouvintes, uma boa noite.
1: Muito bom receber o seu pedido de oração, que Deus te abençoe, tá?
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1: Paizinho, nesta nossa segunda oração da devolução, início de semana, nós queremos declarar, em nome de Jesus, a nossa completa dependência do Senhor. É só pelo Senhor que nós vamos testemunhar, contemplar a cura, a libertação e a salvação. Então, nesta noite, Pai, que o Senhor possa se mover do alto céus, dar ordem aos teus anjos ao nosso favor, para que possamos viver realmente a cura, a libertação desse nosso ente querido, a libertação e também a salvação, meu Pai. Nós queremos orar por aqueles que estão agora, meu Pai, recebendo nossas orações, talvez não estão nos ouvindo, porque estão, Pai, envolvidos no tráfico de drogas e nesse momento estão numa boca de fumo. Que o Senhor possa libertá-los completamente, em nome de Jesus. Nós queremos orar também por aqueles que estão nos presídios, aqueles, meu Pai, que não estão nem percebendo, mas estão envolvendo-se em más companhias, meu Pai. E o inimigo já está trilhando um caminho terrível para esse jovem, para essa jovem. Intercepte esses caminhos agora, em nome de Jesus, Pai. E sobre a vida deles, glorifica teu santo nome. Queremos aqui mais uma vez orar por esses nossos amigos, irmãos, porteiros, vigilantes, seguranças, motoristas de aplicativos, taxistas, motoristas de ônibus, aqueles que trabalham nas catracas, nas roletas dos terminais da Grande Vitória, enfim, meu Pai, caminhoneiros, carreteiros que estão nos acompanhando agora, que o Senhor venha protegê-los, livrá-los de todo e qualquer tipo de mal e dar ao final de expediente de cada um retorno para casa em paz. Nós oramos assim e te agradecemos, Senhor, no nome de Jesus, amém e graças a Deus.

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1: Aquietai-vos, disse Moisés. O povo estava inquieto. Na frente tinha um mar e atrás os cavaleiros, as lanças, os cavalos, os homens com fortes armaduras e ainda Faraó os comandando. Diante de si, a morte. Atrás, o cativeiro até a morte. Trabalho duro e forçado por um punhado de trigo, por um pedaço de pão, ou a morte também no deserto. A morte pelas mãos dos cavaleiros implacáveis, das lanças de Faraó, da espada dos homens de Faraó. Em frente, a morte. Atrás, a morte. Diante de um quadro como esse, como se comportar? Diante da adversidade que nos aperta de um lado e de outro, o melhor instrumento a ser utilizado é o silêncio. Aquietai-vos. Você está sendo atacado? Fique calado. Porque muitas vezes o silêncio é o grande grito. O silêncio é a melhor resposta. O silêncio é a melhor espera. Moisés disse: aquietai-vos. E daqui a pouco vocês vão ver o que Deus vai fazer no meio de nós. Se tem um inimigo, te aterroriza, te ameaça, fala mal, tenta te denegrir, boca calada. Dá vontade de falar, não dá? Dá vontade de responder, não dá? Dá vontade de retrucar, não dá? Ah, mas como o Faraó queria que aquele povo o enfrentasse. Como o Faraó queria que eles retrucassem e viessem para cima para ele poder matá-los e ter justificativa de ter mãos limpas, sem sangue, porque eles vieram. Ah, se naquela época tivesse rede social, então, o WhatsApp, e Faraó fosse um grande jornal, e o mar também fosse outro, tudo que eles queriam era polêmica para poder publicar, não é? Mas Moisés falou: ninguém se mexe, aquietai-vos. Aquietai-vos. A palavra de Deus diz que há tempo para tudo debaixo do céu. Há tempo de plantar, de colher. Há tempo de chorar. Há tempo de sorrir. E há tempo de aquietar. Tempo de ficar quieto. A quietude é uma oração. A quietude é um instrumento de paz. A quietude é uma lente. É um binóculo que vai nos fazer enxergar a grande vitória. Quando o povo se aquietou, o mar se abriu. O povo não pediu para o mar se abrir. O povo não gritou, o povo não jejuou, o povo não fez vigília, só se aquietou. E Deus se encarregou. E a Bíblia diz que eles passaram a pés enxutos e Faraó ficou assistindo. Quando a gente fica quieto diante de Deus, a nossa vitória vem e os nossos adversários ficam assistindo, atônitos, dizendo: como aconteceu, como ele conseguiu, um fenômeno, caramba, isso é um milagre, nunca tinha visto, esse cara não podia sair desse nó que ele estava, quem desatou, meu Deus, caramba, eu assisti tudo, eu vi tudo. Os nossos adversários, os nossos inimigos, aqueles que levantam o dedo, aqueles que têm lança apontada, que são loucos por uma polêmica, eles vão assistir você passar de pés enxutos e do outro lado, sambar diante do rei. Sambar, é, porque a Bíblia diz que Miriam dançou e tocou pandeiro. Não falou em piano, não falou em violino, falou em pandeiro. E falou em dança. Você vai sair lá do outro lado dançando, tocando pandeiro, e os seus inimigos olhando, admirados, atônitos. E tudo ocorreu depois que você se calou. Moisés disse ao povo: aquietai-vos. Então, tá difícil para você? Fique quieto. É hora de se calar. Deus é justo juiz. As mãos do Senhor não estão encolhidas para que não possam abençoar, e os olhos dele estão sobre você. Não percamos a esperança.
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1: Bom dia, começando mais uma edição do Madrugada Tudo de Bom. Bom dia para você, meu amigo motorista por aplicativo, você que tá trabalhando agora nos hospitais da Grande Vitória, onde quer que você esteja, você, meu amigo caminhoneiro, você porteiro, vigilante, segurança, que papai do céu te abençoe e te guarde, tá bom, meu irmão? Bom plantão para você, bom trabalho, fique ligadinho com a gente, até 4 da manhã, lindos louvores, louvores que marcaram época na nossa Madrugada Tudo de Bom, e a primeira canção está chegando.

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3: A Bíblia diz que o imaturo, ele é rebelde. O imaturo é menino. O imaturo é dodói, ele reclama com tudo. Ele quer briga com tudo. Ele não sabe administrar. Não sabe gerenciar suas emoções. Ele é julgador. Ele é insubmisso. E as redes sociais denunciam eles, né? Quando eu quero ver uma pessoa ser amadora, eu vou lá na rede social e vejo como que ela se comporta. Vamos crescer. Vamos amadurecer. Nós estamos no tempo do fim. É tempo de crescimento. É tempo de amadurecimento. É tempo de nós verdadeiramente alcançarmos as promessas que o Senhor tem preparado para nós. Olha o que diz a Bíblia, Romanos capítulo 14, versículo 20, diz assim. Romanos 14, verso 20, irmãos, não sejais meninos. Vamos ler comigo todos juntos. Irmãos, não sejais meninos no entendimento. 1 Coríntios 14, 20. Irmãos, não sejais meninos no entendimento, mas sede meninos na malícia e adultos no entendimento. O único momento que a Bíblia nos ensina para que a gente seja menino é no sentido assim, da gente assim, não julgar, não ser aquela pessoa, sabe, para ser aquela pessoa que assim, tudo vai levar para o lado ruim, da malícia. Não, nós precisamos ter maduro. Ser maduro o quê? No entendimento. Porque se você tem maturidade no entendimento, aí sim você vai poder separar o bem do mal. É isso que Paulo está nos ensinando. E isso é muito importante. E essa noite é uma noite que o Senhor quer verdadeiramente, através dessa palavra, porque toda palavra é acompanhada de uma unção, e a unção que o Senhor está liberando nessa noite é uma unção para trazer um rompimento, para nos levar a um nível de maturidade maior, para que possamos receber da parte de Deus o que Ele tem para nós nesses próximos anos. E são coisas grandes que Deus tem para você, para o seu ministério, para a sua família. Tem sonhos, tem projeto de Deus. Deus só está esperando você, ó, se alinhar a Ele. Deus só está esperando você ser aprovado para que você possa receber isso da parte de Deus. E muitas das vezes nós temos visto imaturidade em massa. Quantas pessoas que às vezes se rebelam contra um líder numa igreja e vai embora, e muitas pessoas acabam acompanhando essas pessoas. Uma imaturidade em massa. Isso aconteceu em Números capítulo 16, versículo 2 e 3. Aqui fala de Abirão, de Corá e Dotã, que eram sacerdotes. Sacerdotes, pessoas que eram para serem maduras, pessoas que estavam ali para poder apacentar, cuidar o povo junto com Moisés. Mas esses sacerdotes, diz a palavra de Deus, que eles tiveram uma atitude imatura e começaram a questionar Moisés. É só Deus que fala com você? Deus também não fala com a gente? Quebrando um princípio de autoridade. Foi Deus quem colocou Moisés para ser líder do povo. Mas através de uma atitude imatura, diz a palavra de Deus, que eles destruíram suas vidas, suas famílias, e outras pessoas ainda morreram com eles. A terra se abriu e engoliu eles. Imaturidade. Quantas pessoas têm morrido por causa de imaturidade? Quantas pessoas? Eu tenho 25 anos caminhando com o Senhor, pastoreando. Ao longo do nosso ministério, quantos pastores eu vi que ficaram para trás, diáconos que ficaram para trás, presbíteros que ficaram para trás, quantos morreram? A imaturidade inviabiliza o projeto de Deus para a sua vida. Só você pode inviabilizar o projeto de Deus para a sua vida. Deus está nos chamando, por favor, igreja. Eu encorajo vocês a buscarem maturidade. Eu encorajo vocês a verdadeiramente passarem de fase, crescerem, para que vocês possam alcançar tudo aquilo que Deus tem na vida de vocês. Maturidade é muito mais de crescer, é muito mais do que crescermos com os nossos erros. Maturidade, você aprende e cresce com o erro dos outros. Você fala: não quero isso para mim, não quero isso para minha família, não quero isso para o meu ministério, não quero isso para a igreja. Você cresce com o erro dos outros. Aqui nós podemos ver aqui, por que essas pessoas entraram por esse caminho? Será se Deus não tem um padrão de princípio de autoridade? Nós estamos vivendo um tempo de tanta meninice que aí agora tem aí um movimento dos desigrejados. É tanta imaturidade, é tanta meninice, aonde eles falam que não tem mais pastor, que não tem mais bispo, que não tem mais apóstolo, que não tem mais diáconos, que não tem mais nada disso, que você não precisa estar num local reunido. É tanta imaturidade. E quantas pessoas têm seguido esse movimento dos desigrejados? Eu quero dizer algo para vocês: Deus tem um padrão, Deus tem um princípio de autoridade. Por isso que a palavra do Senhor diz em Hebreus capítulo 13, versículo 17: obedecei a vossos pastores, porque eles velam pelas vossas almas. Obedeçam, sejam submissos, não sejam rebeldes, porque eles velam pelas vossas almas. Romanos capítulo 13, versículo 1, 2 e 3: toda autoridade é constituída por Deus, e quem se rebela contra as autoridades está debaixo de destruição. Então o imaturo, ele é rebelde, ele destrói a sua vida, sua família, destrói uma história linda que Deus tem preparado para ele. Vou te dar um exemplo de uma pessoa que foi muito menino, imaturo: Sansão, nazireu de Deus, anunciado pelo anjo, debaixo de uma grande promessa de Deus para ser juiz em Israel. Mas na hora dele ter uma reação madura, foi menino, não obedeceu aos seus pais. Filhos que não obedecem os pais sempre dá problema. Não obedecer aos seus pais, lá na frente acabou se envolvendo com tudo quanto é tipo de mulher, e ali acabou revelando, né, o segredo que Deus tinha com ele, que estava no cabelo, por ele ser nazireu de Deus. Resultado: uma história que era para ser linda finaliza uma vida, sabe como? Como um palhaço. Arrancar os olhos dele. Falta de maturidade. Deus tem coisas grandes para você. Deus quer que você inicie com integridade e termine com honra na sua caminhada. Se você acontece algum imprevisto, você precisa se levantar e corrigir o mais rápido possível e voltar às práticas corretas que o Senhor exige de você. Mas você não pode. O menino, ele continua na mesma coisa, na meninice ele não cresce, você não quer crescer. E crescer dói, né? Ele não quer crescer, e crescer dói. A Bíblia diz em 1 Coríntios capítulo 12, versículo 27 e 28, que aqui Paulo falando para a igreja, né, do princípio de autoridade que Deus colocou em primeiro lugar os apóstolos, depois em segundo lugar os profetas, depois os mestres. Você observa que Deus, ele tem os princípios. Princípio é algo tão sério para Deus, que ele mesmo, ele sendo tão bom, tão amoroso, tão misericordioso, Lúcifer foi tocar na autoridade dele, no princípio da autoridade de Deus. O que aconteceu? Foi lançado do céu, já foi lançado condenado, ele e um terço dos anjos. Sabe por quê? Porque tocou no princípio da autoridade de Deus. Todos aqueles que se levantam contra a autoridade, eles morrem. Por isso que todo rebelde morre cedo, morre prematuro. Por quê? Porque são rebeldes, praticam a desonra e acaba frustrando o propósito de Deus para a sua vida. Quero finalizar essa mensagem da seguinte forma: a palavra do Senhor diz também que Aitofel, Aitofel, um conselheiro do rei, conselheiro de Davi, foi levantado para ser conselheiro de Davi. E esse homem, no momento de exercer maturidade, esse homem foi influenciado por Absalão, filho de Davi, e acabou participando de uma rebelião junto com o filho de Davi. Sabe o que aconteceu com ele? Ele se enforcou. Todo rebelde, a tendência do rebelde, por ele ter uma alma doente, ele acaba se suicidando. Ele não consegue enfrentar as pressões da vida, ele não tem maturidade para poder enfrentar os desafios da vida. E nesse momento, que era o momento que Aitofel tinha que ser uma pessoa para reagir com maturidade, ele não reagiu com maturidade. Aitofel foi o quê? Ele foi imaturo. As pessoas imaturas não deixam legados positivos, porque são pessoas doentes de alma. São como aqueles que morrem no deserto. Todo imaturo é rebelde, medroso, ingrato e insubmisso. Exemplos positivos de pessoas com maturidade. Tem vários exemplos no Velho Testamento e no Novo Testamento. Mas eu quero falar de duas pessoas, Josué e Caleb. Pessoas maduras. Você não vai ver passagem bíblica onde Josué e Caleb é ingrato com Moisés, onde Josué e Caleb se levanta contra a autoridade de Moisés. Pelo contrário, servos, obedientes, submissos, tementes a Deus e sempre olhando para a promessa. Enquanto os imaturos, enquanto os rebeldes vão morrendo e vão ficando no deserto, vão ficando para trás, os maduros vão o quê? Vão avançando, vão caminhando e vão deixando o quê? Credibilidade e um grande legado na terra. Diz a palavra de Deus que Josué e Caleb, eles continuaram quando todos pararam. Isso é algo muito, muito poderoso. Mas também sabemos que Paulo diz assim em Romanos capítulo 8, versículo 35. Paulo diz assim, vamos ler comigo todos juntos. Romanos 8, 35 ao versículo 39. Paulo diz assim, é muito importante nós lermos isso todos juntos. Olha o que que Paulo diz. Romanos 8, 35 ao versículo 39. Paulo diz assim, olha, quem nos separará do amor de Cristo? A tribulação, a angústia, a perseguição, a fome.

0: Para uma pessoa que tem maturidade espiritual, uma pessoa que tem maturidade espiritual, ela está preparada em Deus para enfrentar qualquer adversidade nessa vida. Nessa vida, isso me lembra, sabe quem? Me lembra Jó. Diz a palavra de Deus que chegou a notícia para Jó: Jó, seus filhos morreram, você perdeu tudo que você tinha. Diz a palavra de Deus, diz a palavra de Deus em Jó capítulo 1, versículo 20 ao versículo 22. Olha qual foi a resposta de Jó para Deus. Vamos ver todos juntos. Então Jó se levantou, rasgou o seu manto, depois raspou sua cabeça, prostrou-se com o seu rosto no chão em adoração. Versículo 21. E disse: saí nu do ventre de minha mãe. Estava nu quando parti. O Senhor me deu o que tinha e o Senhor o tomou. Louvado seja o nome do Senhor. Sabe o que é isso? Maturidade. Maturidade. Isso não significa que Jó, ele não sofreu pela morte de seus filhos. Isso não significa que Jó não ficou triste pelas perdas. Ficou. Mas Deus é muito maior do que isso. O relacionamento que Jó tinha com Deus estava acima de qualquer coisa. É isso que Paulo está nos ensinando em Romanos capítulo 35, ao versículo 37, ao 39, dizendo que nada pode nos parar, nada pode parar uma pessoa madura, nada pode parar uma pessoa que verdadeiramente tem um Senhor na vida dela, nem a morte, nem principado, nem anjo, nem perseguição, nem espada, nem pandemia, nem problema econômico, nem o inferno. Nada pode parar um adorador, nada pode parar um homem firmado no Senhor, nada pode parar um homem comprometido em Deus. Nada. Mas hoje, queridos, as pessoas estão sendo paradas, sabe como? Ah, não vou para a igreja porque o irmão não falou comigo. Ah, não vou mais para a igreja porque o diácono não falou comigo. Ah, não vou mais para a igreja porque o apóstolo foi duro comigo. Ah, não vou mais para a igreja porque, você sabe lá, o apóstolo colocou. Pelo amor de Deus, gente, nós precisamos ser igreja de verdade. Nós precisamos ser igreja de verdade. O tempo de meninice já passou. Nós estamos diante aí, olha, do tempo do fim. Nós estamos no tempo do fim. Olha como é que está o mundo. O mundo está desabando ao nosso redor. E nós só queremos os benefícios da fé, mas nós não queremos morrer pela fé. Nós estamos num bom combate. Paulo qualifica a igreja como a noiva, como um edifício. Qualifica a igreja como um corpo. Mas Paulo qualifica a igreja também, sabe como? Como um exército, aonde nós fomos alistados. Por isso que a palavra do Senhor diz que nós estamos militando, militando, e um bom combate, é um bom combate. Nós estamos militando por uma boa causa, é a causa do reino. É a causa do reino do nosso Senhor, do nosso Salvador. E se nós estivermos firme com Ele, aliançado com Ele, tendo maturidade, querido, sabe o que vai acontecer? Nós iremos superar, vencer. Não tem demônio, não tem principado, não tem perseguição. Nada pode parar um ungido do Senhor, nada pode parar um profeta de Deus, nada pode parar uma mulher cheia da presença de Deus, nada pode parar. Igreja, nossa cidade está no céu. Pode aplaudir o Senhor.
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2: 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Será que você pode colocar de pé? Vamos cantar, vamos.

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Madrugada, tudo de bom, a sua companhia na madrugada. Quero sua participação comigo. 988991029. Peça aquele hino que fala ao seu coração, que marcou a sua vida, que você gostaria muito de ouvir aqui na nossa programação. Aproveita também, claro, para participar das nossas promoções. Tem muitas promoções por aqui para abençoar a sua vida, tá? 988991029. 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Não perca, tá? E a nossa madrugada Tudo de Bom segue com mais um lindo louvor.

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bom. E eu quero te dizer que Deus vê o que ninguém vê. Seu esforço, suas lágrimas e suas orações não passam despercebidos pelo Senhor Jesus. Saiba disso. Às vezes nós pensamos assim: o Senhor já não me ouve mais. O Senhor já não ouve mais as minhas orações. Quanto tempo que eu venho orando? Quanto tempo que eu venho pedindo e não tenho a resposta? Meu irmão, não desista, não desanime. Deus tem contemplado as suas lágrimas e a sua vitória está chegando. Basta que você continue crendo, continue buscando, continue aos pés do Senhor Jesus, que a sua vitória vai chegar. Confie em Deus. Boa madrugada.

0: Glórias a Deus, que madrugada abençoada aqui na Rádio Acorda da Vida. E eu quero te dizer que Deus usa processos. Às vezes, ele não muda a situação imediatamente, porque está primeiro transformando o nosso coração. Então, confie em Deus. Saiba que Deus tem estratégias, Deus tem maneiras de trabalhar. Basta que você confie. A mudança, ela começa em você primeiro, para depois Deus transformar isso em milagres. Saiba que Deus está trabalhando na sua vida, ele está caprichando na sua vitória. Apenas ore, deposite em Deus a sua fé, a sua confiança, que a sua vitória está bem perto de chegar. E na Cor da Vida, os louvores não param.
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3: Mas preste atenção, Jesus só salva quem o recebe. Segundo a Bíblia, gente, a caminhada é crescente, é glória em glória, é fé em fé, é conhecer e prosseguir em conhecer ao Senhor. A proposta é crescente, é uma ascensão, onde eu vou subindo de nível. Sabe, é água nos artelhos, é água no joelho, é água nos lombos. É isso que Deus está procurando manter conosco. Uma intimidade que, ao romper os limites, nós abrimos mão dela. O grande desafio é esse. Ah, pastor, antigamente as pessoas tinham mais intimidade com Deus. Claro que tinha. Porque antigamente as pessoas respeitavam mais os seus limites. Hoje pode-se fazer de tudo, nada mais é pecado. Para você, muitas vezes, um funcionário seu chega atrasado na sua empresa, você chamar a atenção dele, você tem que ter cuidado. E fica ofendido. Querido, por gentileza, não quero te ofender. Amanhã você pode chegar mais cedo. Nós estamos olhando para esse ambiente. Cada dia que passa, a qualidade, a nossa qualidade, eu falo de mim mesmo, de crente. Meu filho, tá diminuindo demais. Cada dia que passa, a maioria de nós oramos menos. Não precisa levantar a mão, não. Quase não lê a Bíblia. Esse dia eu já falei isso aqui, mandei num culto. Abri a Bíblia no livro de Abraão, capítulo 3, verso 8. Depois de uns 3 minutos, um cara na frente, depois de vasculhar a Bíblia dele, olhou para mim em choque e me disse: mas não tem esse livro? Eu falei, pensei que tinha. O infeliz brigando comigo, como se o jumento fosse eu. As pessoas leem menos, oram menos, vem menos à igreja e quer ter uma intimidade com Deus extraordinária. Não vai rolar. Não vai rolar, meu filho. Vida com Deus é vida com Deus. Orar em todo o tempo, sem cessar. Se aproxime de Deus. Se torne alguém que Deus está procurando, como ele conversou com a mulher samaritana. Aqueles que o adorem em espírito e em verdade. É intimidade para conseguir não ultrapassar os limites. Quando isso acontece sem sucesso, Deus chega e diz pro Adão: cadê você, Adão? Eu acho também isso um texto extraordinário. O Todo-Poderoso, onisciente, onipresente, chega no Éden e quer saber cadê o Adão. Preste atenção em mim. Eu quero que você preste atenção em mim. Nesse momento, o homem diz que tem medo e Deus pergunta para ele: mas quem te ensinou a ter medo? Ele disse: a mulher que o Senhor me deu. A culpa, ela não é assumida. Porque na verdade, gente, eu já falei isso aqui. Um erro, ele não deve detectar o culpado, ele deve detectar um responsável. Quanto mais rápido você assumir a responsabilidade do fato acontecido, mais rápido você consegue corrigir a postura, remediar a situação, consertar, rever as coisas, reconstruir. Hoje eu vejo muitas pessoas que dizem: não, eu sou culpado mesmo, não quero saber se você é culpado, eu quero saber se você é responsável. Porque quando você assume responsabilidade, a responsabilidade vai requerer de você uma mudança de postura para corrigir. Eu já citei esse exemplo aqui, quero citar de novo. Eu quebrei um copo na minha casa, se eu acho que eu sou culpado, o que é que eu faço? Sabe o que eu faço? Ô gente, quem é que botou esse copo aqui? Isso aqui é lugar de botar copo? Dá vontade de eu quebrar a cara de vocês. O que que é esse? Esse é o culpado. Ele quer transferir para alguém. O responsável, ele quebra o copo, o que que ele diz? Ô gente, não vem aqui não. Acabei de quebrar o copo, tá? Vocês vão cortar o pé. Eu vou pegar a pazinha, eu vou pegar a vassoura, eu vou varrer os cacos de vidro, vou jogar fora, eu vou lá na dispensa, vou pegar outro copo, vou colocar no lugar e vou ver se tem mais copo para repor. Se mais um quebrar, o que que é isso? Isso é responsabilidade. Hoje a gente não muda porque não quer, porque estamos transferindo responsabilidades, ultrapassando o tempo inteiro limites e achando que nós podemos resolver. Deus chega e diz: esse negócio não vai dar certo. O verso, olha, esse para mim é um texto extraordinário. Olha só, Gênesis 3:21, e fez o Senhor Deus. Presta atenção, porque a Bíblia está dizendo que Deus se torna um estilista, um costureiro. Olha a posição que a Bíblia coloca a Deus. E o Senhor Deus fez, né, Adão e a sua mulher túnicas de peles e os vestiu. Deus diz para eles: essa folha, ela não vai funcionar. Então eu vou preparar uma vestimenta para você de pele. Pele de quê? Sintético? Pele de onde? De onde Deus vai tirar pele para fazer uma roupa para vestir a nudez do homem, para dar ao homem a possibilidade de se reintegrar na comunhão e na intimidade num animal que vai morrer? Não tem pele para vestir o homem sem que alguém morra, sem que o sangue seja derramado. No jardim do Éden aparece agora a figura do Cristo, do Salvador, do Cordeiro de Deus, que vai tirar o pecado do mundo, daquele que vai nos vestir, ou seja, que vai cobrir a nossa vergonha e vai nos dar condições de sermos íntimos de Deus novamente. Gente, por favor, fale para mim o que que a Bíblia proíbe eu e você de fazer que é bom pra gente. Nada. Todos os conselhos bíblicos, tudo aquilo que ela diz para não fazer, é porque é nocivo para nós. Nós somos livres com Cristo e não prisioneiros em Cristo. As pessoas estão mudando essa tônica, fazendo com que os jovens tenham vontade o tempo inteiro. Qual é o grande problema hoje dessa geração? Nós não queremos limites. Queremos ser ateus sem saber o que é o ateísmo. Queremos o comunismo sem saber o que é o comunismo ou o socialismo. Queremos uma vida sexual ativa sem termos noção do preço que vamos pagar por isso. Queremos o divórcio sem saber. Nós estamos olhando para uma sociedade se afundando simplesmente por coisas tão simples. Saber qual é o seu limite, até onde eu posso ir, o que que eu posso fazer. Não, eu quero a regra. Pastor, é pecado? Não, não é pecado, querido. Não é se é pecado. Você precisa saber se é lícito, se convém, se pode escandalizar alguém, se pode deformar, se pode falar ou podem falar mal da igreja por sua causa, se pode falar mal de Cristo por sua causa. Essa sensibilidade nós estamos perdendo. Quanto mais rápido nós recuperarmos isso, melhor vai ser para todos nós. Porque preste atenção no capítulo 3, no verso 24. O homem está vestido de pele, no verso 21. Mas no 24 diz assim: havendo lançado fora o homem, pois ao oriente do jardim do Éden, querubins com uma espada inflamada, que andava ao redor para guardar o caminho da árvore da vida. Caminho da árvore da vida. O homem pode continuar comendo de todas as árvores, inclusive da do bem e do mal, mas ele não pode mais comer da árvore da vida. Trocou. Antes ele não podia comer da árvore do bem e do mal e podia comer da árvore da vida. Agora ele pode comer da árvore do bem e do mal, se é que pode, dependendo da posição que ela ocupa no jardim. Eu também não tenho informações para isso, mas uma coisa eu tenho certeza: da árvore da vida ele não come mais. Ele está vestido. Ele vai embora. Ele vai sair do jardim. Por quê? Porque ele fez o mesmo erro de Lúcifer, quis ser maior, quis conhecer tudo. Então ele vai embora, porque Deus é justo. E se expulsou Lúcifer do céu, expulsa o homem do paraíso. Agora o homem também está na rua, vestido, é verdade. Mas o mais interessante disso é o amor de Deus para conosco, para com a humanidade. O desejo de trazer-nos de volta faz com que o tabernáculo seja estabelecido, faz com que a oferta e o sacrifício se estabeleça. É verdade. Mas novamente ele precisa de homens, e os homens fracassam, e o sistema de salvação do Velho Testamento dá lugar agora à beleza da graça, da chegada do Cordeiro, daquele que João diz: eis aí o Cordeiro de Deus que tira o pecado do mundo. Me parece que a Bíblia, que é o único livro, a única história, sabe, que o herói morre para salvar o vilão. Que aquele que vai para a cruz vai para estender a mão de misericórdia para mim e para você. E por quê, pastor? Por uma coisa muito simples que tem que acontecer. Se começou no Gênesis, como é que isso termina no Apocalipse? É isso que nós precisamos entender. Jesus vem, morre, salva todo mundo, sim ou não? Sim ou não? Sim. Ele morre para salvar a todos os quanto ou quanto receberam, deu-lhes o direito de serem chamados filho de. Mas preste atenção, Jesus só salva quem o recebe. Eu já falei isso diversas vezes. Dois ladrões, um vai e é salvo e o outro não. Por quê? Porque um disse para Jesus assim: lembra de mim quando entrares no teu reino. O outro disse: salvou os outros e não pode salvar a si mesmo? Desça da cruz, me tire daqui. Essa é a tônica de um. Quando nós olhamos para isso, o que nós vemos? O Apocalipse. Lá na frente, Apocalipse capítulo 2, verso 7, ele diz assim: quem tem ouvidos, ouça que o Espírito diz às igrejas. Ao que vencer. Ao que vencer. Pastor, de que vitória a Bíblia está dizendo? A vitória de não ultrapassar os limites.
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0: E a nossa madrugada tudo de bom não para até 4 da manhã. Eu estou aqui com você trazendo lindos louvores, também com palavras que edificam a nossa vida. Como é bom adorar o Senhor Jesus, né? E a Cor da Vida está aqui para ser a sua companhia de manhã, de tarde, à noite e de madrugada também. Você que tá trabalhando, meu amigo, motorista por aplicativo, que papai do céu te abençoe grandemente, te dê um livramento no trânsito e que ele traga para você, meu irmão, boas corridas, que você leve sustento para sua casa. A nossa madrugada tudo de bom não para, tem mais um lindo louvor.
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0: Pai do Céu te abençoe grandemente, poderosamente, meu irmão. E guarda essa palavra do Senhor Jesus no seu coração, que diz o seguinte: não te mandei eu? Esforça-te e tenha bom ânimo. Não temas, nem te espantes, porque o Senhor, teu Deus, é contigo, por onde quer que andares. Josué 1:9. Então, meu irmão, o Senhor te diz: não te mandei eu? Esforça-te, tenha bom ânimo, não temas, nem te espantes. Ele está contigo na sua caminhada, meu irmão. Então, não há motivos para você sentir medo, desânimo, ansiedade. Não há motivos. Continue caminhando, marchando, firme, porque o Senhor é contigo. Boa madrugada.
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0: Nossa madrugada tudo de bom, que madrugada abençoada, né, meu irmão? Só louvores lindos, a palavra de Deus pro seu coração. E eu quero deixar essa mensagem pro seu coração também, esse versículo em Provérbios 3, versos 5 e 6. Confie no Senhor de todo o teu coração e não te estribes no teu próprio entendimento, reconhecendo-o em todos os seus caminhos, e ele endireitará as tuas veredas. Confie no Senhor Jesus de todo o seu coração, meu irmão. Não desanime, não tem motivo para desânimo. Sabe por quê? Porque o Senhor está contigo nessa caminhada. Eu sei que a luta é difícil, mas saiba que o Senhor está contemplando tudo isso e a sua vitória já está preparada. Você crê? Boa madrugada para você, meu irmão.
1: Aqui

E finalizamos mais uma edição da Madrugada Tudo de Bom. Obrigado por você estar ligadinho com a gente, você que escolheu a frequência 102.9, Rádio Acordo da Vida, como a sua companhia nessa madrugada. Continue ligadinho, daqui a pouquinho tem muito mais pra você.

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3: Tchê, tô de volta e agora com o Vida Sertaneja. Vamos sertanejar, minha gente. Bom dia, bom dia, bom dia. Você que está se arrumando aí para trabalhar, que papai do céu te abençoe, que você tenha um dia lindo, um dia muito próspero, meu irmão. Um dia com a proteção, os livramentos do Senhor Jesus sobre a sua vida. Aumenta o volume, vamos juntos sertanejando até as 5 da manhã. Vamos lá, a primeira tá chegando.

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1: Queria oferecer essa canção pra vocês, que são uma raridade também, né? Não é? Anderson Freire, grande abraço pra você.

0: Tchê, maravilha, hein? É o Vida Sertaneja no seu rádio até 5 da manhã. Daqui a pouquinho tem ele, o garotinho Samuel Silva, com um Bom Dia Cor da Vida. 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Trazendo pra você o Cor da Vida da de 10. E vai até 3 horas da tarde. Não perca, hein? De meio-dia às 3, tem nossa querida irmã Larissa Faria. E o Vida Sertaneja não para.
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finalizou. Que peninha, né? Acabou o Vida Sertaneja, mas amanhã tem mais a partir das 4 da manhã. Continue ligado na Cor da Vida, sabe por quê? Porque nossa programação não para. Tá chegando o Bom Dia Cor da Vida com ele, Samuel Silva, de bem com a vida. Bom trabalho, Samuel. Eu volto mais tarde, gente.

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0: gente bonita, fala gente querida, tá começando a partir de agora mais uma edição aqui do nosso Bom Dia Cor da Vida. E aí, tudo bem com você? Hoje é terça-feira, dia 12 de maio 2026. É bom demais ter você por aqui. Vamos juntinhos até às 8 da manhã, com muita música bonita. A sua participação aqui no zap 988991029. Aproveita aí, manda o seu alô, manda aí o seu abraço, manda o seu bom dia todo especial. Eu e você, você e eu.
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0: Fecha comigo que eu fecho contigo. E o galo já tá cantando, tá pintando na área. Vamos chegando, hein, minha turma. Coloca aqui o seu nome pra gente fazer o oferecimento na reflexão do dia. 988991029 é o WhatsApp da sua participação. Vamos começando muito bem com ele, Marquinhos Gomes.
2: Bom dia!
0: Bom dia! Hora certa! Agora 5 horas 4 minutos.

0: Novelinha, sucesso com Isadora Pompeu. Na sequência, Leia Mendonça, Meu Redentor Vive, Marquinhos Gomes, O Guarda. Eu vou aqui rapidinho pro intervalo, já já tem a reflexão do dia pra você.
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2: Fecha comigo que eu fecho contigo. Vamos chegando agora com o momento da reflexão. Eu quero abrir aqui o oferecimento para você que já tá deixando o seu nome aqui. Eu quero oferecer para nossa amiga Catiane Rodrigues, do bairro Morada de Santa Fé, tá ligadinha na Rádio Acor da Vida. Vai também a reflexão aqui pro Alessandro Salomão, que já está na estrada. Vai também a mensagem de reflexão aqui para Maria Zélia, do bairro Dom João Batista, para Maria Emília, de Bela Aurora. Vai também a mensagem de reflexão para o Roberto Carlos Sacramento, do bairro Prolar, para o Edson Braga Menezes, da padaria Vitória em Terra Vermelha, juntamente com o Davi, com a Eunice, com todos aí que estão na sintonia, para Lucenira Gomes Pimenta, do bairro Valparaíso, Cariacica, para o Dilson Gonçalves, do bairro Perobas, para o Juscelio Ramos de Estrelinha, para Sidneia, para Ângelo Suave, também na sintonia com a gente aqui, para o Ângelo, tá aqui sempre ligado, para Ivanete Alexandre, para Maura Machado de Santa Teresa, vai também para o Lourdival Pereira Passos de Consolação, para o Nilson de Vargem Grande, aliás, Vargem Alta, né? Tá ligadinho na Rádio Acor da Vida, sempre acompanhando aqui a programação, a madrugada. Um abraço aí, tudo de bom para você, para toda a família. Vai também aqui para a pastora Orlandina, o pastor Nelson, todos que estão aí sempre ligados na Rádio Acor da Vida. Vai também a mensagem aqui para Josi Marmitex, do bairro Vila Prudêncio, já tá ligadinha com a gente aqui. O Antônio Big Benson, do Rio Marinho, também na sintonia. A Ana Maria Thompson, do bairro São Marcos na Serra, tá aqui ligadinha com a gente, oferecendo a mensagem de reflexão para todos que estão ouvindo. O Fabiano Moreira Lima, de Ponta da Fruta, o Alessandro tá aqui ligado com a gente também, o tio Márcio e tia Vânia, também na sintonia, Jaqueline da Rocha, do bairro Porto de Cariacica, também participando aqui a Luciana Pereira, do bairro Balneário de Carapibus, um forte abraço aí, tudo de bom. Vai a mensagem de reflexão também pro esposo, que está indo para o trabalho agora, sempre ligado, sempre ouvindo aí a programação. A Raimunda de Jesus, também na sintonia de Nova Carapina 2. João Carlos Ferreira, do bairro Cruzeiro do Sul, também tá aqui ligado com a gente. Um forte abraço aí, tudo de bom para você, para toda a família. Maxwell Oliveira, do bairro João Goulart. Ailton Pereira Neves, também na sintonia. Djalma Lemos, do bairro Cidade Pomar. Arlete Pereira Rocha, do bairro Presidente Médici. Paula de Bicanga, também na sintonia. Vai a mensagem de reflexão aqui para os nossos amigos de Bem com a Vida, também aqui, ó, participando. O Carlos Alexandre tá aqui ligado com a gente também. Um forte abraço aí, tudo de bom. Vai a mensagem de reflexão aqui para o João Manuel Sarmento, também tá ligado com a gente em Nova Carapina. Valeu aí pela participação de sempre. O presbítero Edilex, de Cidade Nova na Serra, também na sintonia aqui com a gente. Bom, vamos chegando com a mensagem de reflexão.
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2: A proteção da família começa nas pequenas escolhas do dia a dia, sabia? Por exemplo, no cuidado com as palavras, na presença verdadeira, na paciência nos momentos difíceis e na união diante dos desafios. Proteger a família não é apenas afastar perigos externos, mas também cultivar um ambiente de amor, respeito, diálogo e fé. Muitas vezes, a correria da vida faz com que as pessoas compartilhem a mesma casa, mas não o mesmo coração. Por isso, proteger a família também significa reservar tempo para ouvir, apoiar, demonstrar carinho. Uma família fortalecida emocionalmente enfrenta as dificuldades com mais coragem e esperança. A base da proteção familiar está nos valores sólidos: o amor que acolhe, respeito que fortalece, perdão que restaura, união que sustenta e a fé que guia. Quando existe harmonia dentro do lar, a família se torna um refúgio seguro em meio às tempestades da vida. Uma família protegida não é aquela que nunca enfrenta problemas, mas é aquela que permanece unida enquanto os enfrenta.

0: Daniel Novaes, alegria, sou feliz. Antes, altos louvores à dor de Abraão, também tivemos na sequência Anderson Freire, guarda minha casa. Agora 5:40, eu vou aqui rapidinho pro intervalo, já já tem alô, alô.
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0: Felipe Rodrigues, tudo é perda. Chegando, alô, alô. Aquele momento de você participar com a gente aqui no Zap Zap 988-99129. Olha, gente, essa semana agora, o sorteio do celular Galaxy A07 vai acontecer. É a promoção Mês das Mães. É o mês de maio todinho com várias promoções. Então, essa semana vai acontecer o sorteio do celular Galaxy A07. E aí você já pode fazer o seu cadastro para ficar registrado aqui, tá bom? Enviando aí o seu nome completo, o seu bairro e a frase: Mamãe, você é tudo de bom. Deixa eu mandar um abraço aqui para Daniela da Silva, bairro Ulisses Guimarães, tá ligadinha na Rádio Acorda Vida. Um forte abraço aí, tudo de bom para você. A Rita de Cássia, de Bela Vista, também tá ligadinha. Alô, alô, aqui pro Ailton Pereira Neves, do bairro Nova Canaã.
1: A paz do seu Samuel Silva, aqui o Ailton Pereira Neves e sua esposa Ediene, Nova Canaã, Cariacica, da Assembleia de Deus Oxadai, do presidente Pastor Cláudio.
0: Valeu,
1: paz aí, Senhor Jesus, para todos e todos os ouvintes, velhos ouvintes.
0: Valeu aí, um abraço, tudo de bom. Deixa eu mandar também um abração aqui para nossa amiga Vânia Lúcia Cavalcante Will, bairro Santa Paula 2, em Vila Velha, tá ligadinha na Rádio Acorda Vida. Um forte abraço aí bacana para você. O Maxwell Oliveira, do bairro João Goulart, também tá ligado aqui com a gente. Valeu aí pela participação. A Marileide, do bairro Jabaeté, também na sintonia. A Graziela Mariana, também ligadinha na Cor da Vida, no bairro São Conrado. A galera aí participando com força por aqui, né? A Lúcia também tá ligadinha aqui com a gente. Fala, Lúcia!
2: Dê um alô pra mim, Samuel. Sou a Lúcia do Genuxista 3. Me cadastra aí. Mamãe, é tudo de bom. Me cadastra.
0: Com certeza, minha amiga Lúcia.
3: Bom dia, meu amigo Samuel Silva, bom dia, Lúcio da Cor da Vida, Cor da Vida, tudo que é bom. Manda um alô aí, Samuel, se me escuta aí, cedo, após o Serra Dourada de hoje, um abraço, meu amigo, fico com Deus.
0: Valeu aí, um abraço aí pro Cosme de Serra Dourada.
4: Bom dia, Samuel, bom dia a todos os ouvintes da rádio Cor da Vida. Manda aí pra mim também, Samuel, hoje é meu aniversário, fazendo aniversário hoje.
0: Opa, bacana!
4: Tá bom? Bom dia a todos.
0: Parabéns aí pro Djalma Lemos, fazendo aniversário hoje. E coisa boa, vai ter bolo hoje, hein, Djalma? Um abração.
5: Fala comigo, matadores de demônio, glória. Lá paz, Dejão, Samuel,
0: lá paz, tudo bem?
5: Passando aqui pra desejar aí a todos da Rádio Acorda Vida, a todos que nos ouvem, uma excelente, rica, abençoada, terça-feira, em nome de Jesus, tá bom?
0: Tá bom.
5: Que a gente é bonito, mas a gente não é rico, glória, porque pra gastar é um pix, mas pra ganhar é muito pix, Samuel, vamos que vamos.
0: É, rapaz, esse é o problema, né? A

0: nascer bonita, mas não nascer com dinheiro, né? Nem com grana. Tem que batalhar muito. É o caso do nosso amigo Alessandro Salomão. Menino, parece um príncipe.
1: Bom dia, dia mais que abençoado pra nós. Fabiano Moreira Lima, Ponta da Fruta, Vila Velha. Cadastre pra mim minha mãe, Patrícia Borguion Dias Lima, no sorteio do celular. Algo que ela possa receber de presente, acorda a vida, tudo de bom. Amém, grande abraço, dia mais que abençoado para nós. Abraço.
0: Valeu aí, um abração, Fabiano.
2: Amigo Samuel Silva, bom dia, que alegre todas as manhãs. Sou Gilson Cabral de Vista Dourada. Manda um bom dia para minha filha Micaele, meus netos Pedro e Luana. Manda um bom dia também pro pastor Derone, pastor Paulo Sérgio, o imitador de galo. Eu quero ganhar esse kit de churrasco e eu mando também uma alusão também pro Luciano Lopes, pros locutores Larissa, a locutora Larissa que alegra todas as noites. Um bom dia para ela também. Bom dia também pro o locutor Renatinho com curu. Eu quero ganhar esse kit de churrasco.
0: Valeu, meu garoto, um abraço.
3: Bom dia e a paz do senhor Samuel Silva, Big Benção. Gostaria de mandar aqui os meus alunos para você, sua esposa Rosana, pastor. Obrigado. Walter, Maria Geralda, a Rosalie de Flechal 2, povão de Feira de Santana, Bahia, os nossos irmãos Débora e Helena de Portugal, também o Tiago Trenezone e José Lúcio e todo o povo da Grande Vitória e Vila Velha. Fica com Deus, um forte abraço, tá?
0: Valeu,
3: ok?
0: Valeu, Big Benção, Big Benção. O pessoal lá da Europa tá sentindo falta do seu alô, hein? Eles pediram para que você mande alô, alô para eles também, tá? Mais participações aqui, vamos lá.
4: Samuel, bom dia, paz do Senhor.
0: Bom dia, pai.
4: Tudo bem com você?
0: Tudo ótimo.
4: Sou Suzano Chimido do bairro Canaã Viana. Quero desejar uma terça-feira abençoada para todos. Que Deus continue abençoando a vida de cada um. Um beijo no coração de cada um. Que Deus toma conta de nós, em nome de Jesus.
0: Valeu, meu irmão. Um abração aí, tudo de bom. A Lurdinha de Santa Bárbara tá
5: bom
0: aqui,
5: dia,
0: ó.
5: Bom dia, Samuel Silva, Lurdinha de Santa Bárbara. Um abraço para todos vocês aí da rádio.
0: Valeu aí, um abraço.
6: Ei, Samuel, eu esqueci de falar, me cadastra aí, né? Mamãe, é tudo de bom. Eu sou a mãe de 8 filhos. Me cadastra aí, Samuel.
0: Tá cadastrada.
6: Mamãe, é tudo de bom.
0: Valeu aí, Arlete.
7: Bom dia, Samuel, aqui é Nilson de Vargem Alta, tá tudo bem, Espírito Santo? Quero oferecer também pra você. E quero ver se amanhã também pra minha família. E pro Rony, rapaz. Um amigo meu, Rony, de Vila Velha, que mora aí. O mecânico me ajudou muito. E eu faço entrega em Vitória toda semana. E aí ele me consertou meu carro. Quero oferecer pra ele essa música que você vai tocar aí. E um bom dia pra ele. Um abraço apertado. E pra você também, Samuel. Você é um grande produtor. Que Deus te abençoe muito.
0: Valeu, meu querido. Um abração aí. Tudo de bom.

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2: Vamos lá, meu povo, Desafio Bíblico para você participando aqui na Rádio Cor da Vida. Hoje valendo aqui o kit Bom Dia Cor da Vida. 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Tá afim de ganhar? Tá afim de participar? Responda aqui no Zap Zap. Apocalipse significa revelação, verdadeiro ou falso? E aí? Participa aqui comigo no Zap, hein? Apocalipse significa revelação. Verdadeiro ou falso?
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0: Esse é o som do Theo Rubia, o meu Deus é o mesmo. E você vai participando aqui no Zap 988991029. Ó, vai participando, minha gente. Toda semana tem Pix de R$300 pra você aqui na Rádio Acor da Vida. E pra você participar, é fácil, fácil, fácil, fácil. É só você mandar pra gente aí seu nome completo, seu bairro e o nome da música do cantor Sérgio Luiz, hein? Tá bombando aqui na programação da Rádio Acor da Vida. Toda semana tem Pix de R$300. Perde não! Tá chegando notícias com a Larissa Faria. Daqui a pouquinho tô de volta.
1: Ei, Samuel, bom dia. Vamos falar de vagas? O SAMU abriu um novo concurso público no Espírito Santo com vagas para profissionais de nível médio e superior. Os salários chegam a R$13.000, além de benefícios como ticket alimentação e adicional de insalubridade. A seleção contempla cargos ligados ao atendimento de urgência e suporte operacional

0: flexibilidade na rotina. Se interessou? O concurso público será dividido em 6 etapas, tá? Eliminatório e classificatório. As inscrições devem ser realizadas exclusivamente pela internet, por meio do site oficial do SAMU Espírito Santo. Boa sorte! Direto da redação da Rádio Acordo da Vida, Larissa Faria. Eu já volto.
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3: Valendo kit, bom dia, Cor da Vida. Pergunta aqui do nosso desafio. Apocalipse significa revelação. Verdadeiro ou falso?
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3: 6:26.

0: um sucesso com Drops, Grato Sou. Na sequência, você ouviu também F-Hop Music, Tu És e Águas Purificadoras, Maria Marçal, Ele Não Desiste de Você. 6:40.
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3: Desafio Bíblico. Olha, minha gente, nesta sexta-feira vai ter o sorteio do celular Galaxy A07 pra mamãe. Você que tá fazendo aí o cadastro com seu nome completo, o seu bairro e a frase mamãe, você é tudo de bom. Boa sorte, hein? A pergunta aqui do nosso Desafio Bíblico, valendo hoje o kit Bom Dia Cor da Vida. Apocalipse significa revelação, verdadeiro ou falso?
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0: Esse é o som dele, Regis Danese, Quero Queimar por Ti. Na sequência, você também curtiu aqui o sucesso com Leandro Borges e Israel Salazar no Destaque do Dia, Não Há Impossível para Deus. Agora tá chegando, alô, alô, tudo de bom? E você também pode responder a pergunta do desafio. Apocalipse significa revelação, verdadeiro ou falso? Valendo o kit, bom dia, cor da vida, participa aqui comigo no Zap.
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0: Acabou não respondendo aqui, o Rubens cortou aí o áudio na hora, hein? Ó, vamos lá, mais uma participação aqui, a Tatiana de Souza Simeão, tá ligadinha na cor da vida, a Luciene Rocha, também na sintonia, vai o abração aqui, tudo de bom também, pra nossa amiga

0: Marislândia Barbosa de Itacibá, também ligadinha na Cor da Vida. A Wanda Lúcia de Vila Garrido, também sempre curtindo a Cor da Vida FM. O Wesley de Souza, tá aqui ligado.
1: Bom dia, Samuel Silva. Aqui quem fala é o Wesley de Nova Rosa da Penha. É, indo já pra nossa luta, né? Levar nosso neném na escola, eu e minha esposa Micaela. E respondendo a enquete de hoje aí, é, Apocalipse, sim, é uma revelação, é verdadeiro, meu amigo.
0: Valeu.
1: É isso aí, um bom dia a todos aí da rádio, que Deus possa estar nos dando uma terça-feira abençoada em nome de Jesus. Que possa nos livrar de todos os maus nesse trânsito aí, tá bom?
0: Maravilha.
1: Bom dia a todos.
0: Mandar um abraço aqui pra Fabiana Ferreira de Novo Horizonte na Serra, tá indo para o trabalho agora no Imaba. Um abração aí, tudo de bom pra galerinha aí na sintonia da Cor da Vida, no Hospital Infantil, né? Um abraço aí, tudo de bom. Mais participações aqui no Zap, vamos lá, vamos ouvir você. Fala, meu povo, solta a voz.
2: Bom dia, meu amigo Samuel, aqui quem fala é Roberto Carlos, motorista de aplicativo de Balneário Ponta da Fruta. Passando para responder a sua enquete, sim, é verdadeiro, Apocalipse representa revelação. Um abraço a todos, que a paz de Cristo esteja com vocês.
0: Valeu, querido.
3: Bom dia, Samuel Silva e todos os ouvintes da Rádio Cor da Vida, Elitos aqui de Cobilândia. Abraço a todos os ouvintes, especialmente a Paulo. Fala, Paulo, tá ligadinho. Paulo da Orange Fire.
0: Valeu aí, um abraço.
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0: Já já tem mais alô, alô.

0: coisa linda! Lucas Augustinho e Gabriela Rocha, tu és poderoso aqui na Rádio Acor da Vida, FM, que é tudo de bom. Ó, tá chegando agora o resultado do nosso desafio bíblico. Você que participou aqui, ó, comigo. Atenção, atenção!
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0: A pergunta do nosso desafio bíblico foi essa aqui, ó. Apocalipse significa revelação? Verdadeiro ou falso? Bom, você que respondeu verdadeiro, respondeu corretamente. Realmente, Apocalipse significa revelação. Parabéns aí a você que participou e quem tá levando o prêmio aqui, produção. O kit Bom Dia Acor da Vida, que tem a camisa da Rádio Acor da Vida, tem livro e tem também copo da Print Center. Foi a Keliane da Silva, do bairro Primavera Viana, final do telefone 6592. Parabéns pra você, Keliane. Valeu aí pela participação. 3 dias úteis pra chegar aqui na Rádio Acor da Vida e fazer a retirada do seu prêmio, tá bom?
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0: De volta amanhã, 6 da manhã.

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2: Juliane Souza, quem é esse? Meia hora direto de sucessos aqui na Rádio Acorda Vida FM 77.

0: Soraya Moraes, Caminho no Deserto. Na sequência, você ouviu também aqui o sucesso com Damares Diamante, Marquinhos Gomes, O Amor Nunca Perde, Pastor Lucas, Equilíbrio, Juliane Souza, Quem é Esse? 7h30, deixa eu mandar aquele abraço aqui, tudo de bom. Para nossa amiga Lucinéia, do bairro da Glória, Leia Lídia de São Torquato. Alô, alô, também tudo de bom aqui pra Rita de Cássia de Bela Vista. Um abração aqui bacana pra Cíntia Maura, tá ligadinha no bairro Bonfim. Um abração aqui também pra Érica Porto, do bairro Jardim Carapina. Pastor Adir Barbosa, também na sintonia. Um abração aí, tudo de bom pra todos da Igreja Cristã Avivada em Novo México. Tá chegando agora notícias com a Larissa Farias, daqui a pouquinho informação do trânsito.
1: Quem aí tava esperando o friozinho chegar? Ah, então, ó, frente fria muda o tempo e derruba temperaturas no início da semana no Espírito Santo. Na segunda-feira foi assim, a frente fria avançando pelo mar e favorecendo a formação de nuvens em todo o território capixaba. E com isso, a mudança provoca chuva em diversas regiões capixabas, temperaturas voltam a subir a partir de quarta-feira. Durante o dia de hoje, o dia será nublado em todo o estado, com avanço de frente fria pelo Espírito Santo, que favorece a chuva em todas as regiões. As temperaturas seguem amenas. Amanhã o tempo volta a abrir no estado e a frente fria se afasta em direção ao sul da Bahia e deixa o tempo firme. Não há previsão de chuva na quarta-feira. As temperaturas sobem um pouco mais. Direto da redação da Rádio Acor da Vida, Larissa Faria.
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0: 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Ó, vamos lá, informação do trânsito. Meu amigo Link da Link Móveis está passando aqui informando o trânsito. Fala, meu amigo Link.
7: Bom dia, Samuel. Bom dia, ouvintes da Rádio A Cor da Vida. Aqui é o Link Ribeiro da Link Móveis para escritório. O centro de Vitória agora, sentido Vila Velha Centro, via Segunda Ponte, está completamente lento, hein? Praticamente quase parado, hein? Então, se você for passar no centro de Vitória, tiver pressa, adianta aí, porque senão você vai chegar atrasado, hein? Abraço, meu amigo.
0: Então, valeu aí. É

0: fico sabendo de tudo sobre o trânsito.
1: 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Outono aqui na Cor da Vida é tudo de bom.
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0: Esse é o som do Disco Crazy. O amor supera todo medo. Alô, alô, tudo de bom? Tá chegando aqui, ó, participação aqui dos ouvintes mais felizes do planeta Terra. Brasil. Todo mundo ouvindo, todo mundo curtindo aqui, ó. Mandar um abração aqui, bacana, pro Cristian Loureiro de Santa Inês, o Carlos Alberto do bairro Santo Quarto, Carlos Alberto do bairro Universal, a Sônia de Souza de Soteco. Abração aqui pra Maria Raimunda de Nova Carapina. Alô, alô, tudo de bom aqui pra Rita de Cássia de Vila Vista. Também participando aqui comigo, a nossa amiga Cíntia Maura, do bairro Bonfim. Michelaine de Bela Vista, também ligadinha com a gente aqui, ó. Forte abraço aí, tudo de bom pra essa galera bonita aí do bairro Bela Vista, né? Luiz Carlos, o Luizinho taxista, também na sintonia. Alzira Littig, também ligadinha na Cor da Vida FM. O Pedro de Jesus, nosso amigo Pedrinho da borracharia. O Walter Machado, também ligadinho aqui na melhor programação do seu rádio.
1: Bom dia!
0: Aquele bom dia todo especial.

0: Na sequência, William Nascimento e Rose Nascimento, teu cenário vai mudar. Antes do Alô, Alô, Tudo de Bom, Disco Crazy. Amor Supera Todo Medo, Everton Fonseca, Ruja o Leão, Sara Farias, Se Eu Não Te Ouvir. Bom, 8:02, meu amigo Luciano Lopes está chegando por aqui com mais uma edição do Bom Dia, não, Bom Dia tá acabando.
1: Tá acabando,
0: alegria,
1: bom dia.
0: Alegria, né?
1: É
0: rapaz?
1: Isso aí, Samucão, bom dia, bom dia, estamos chegando, vamos juntos aí até o meio-dia com nossa alegria, alegria. Samucão, antes de você ir embora aí, deixa eu mandar um abraço pro pessoal lá da Serra, especial a galerinha lá da Assembleia de Deus Manancial, teu pastor lá, o pastor Álvaro, né? Tá convidando toda a galera, toda a família aí pra adorar ao Senhor sexta-feira agora, tá bom, Samucão?
0: Ô, bacana.
1: A partir das 19:30, inclusive, vai ter a participação especial do cantor Matos Nascimento. Fica de fora não, Igreja Assembleia de Deus Manancial, lá na Serra, na pessoa do pastor Álvaro. Abraço pra todos vocês aí, hein?
0: Valeu aí, ó, um abração aí pro pastor Álvaro. Tô indo nessa, amanhã, 5 da manhã, tô de volta.

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Abençoado de Deus, estamos chegando 8:05 nesta terça-feira, hoje dia 12 de maio de 2026. Onde quer que você esteja aí, a partir de agora, juntos, até o meio-dia com mais uma edição do nosso Alegria, Alegria, campeão de audiência, né? Você vai me ajudar a fazer o programa mais uma vez? Pois é, estamos juntos a partir de agora, prêmios para todos os lados para você. Essa semana, na semana premiada também das mamães, nós vamos liberar um celular Galaxy A07. Novinho, novinho na caixa pra você. 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Maio continua sendo o mês das mães aqui na Cor da Vida, com muitos prêmios. E a gente, ó, daqui a pouquinho nós vamos trazer a nossa palavra amiga aqui no nosso Alegria, Alegria. Daqui a pouquinho também, você que está curtindo aí a programação da Rádio Cor da Vida, nós vamos atualizar você de tudo que está acontecendo no trânsito na Grande Vitória. E dentro de instantes vamos acionar nossa querida Larissa Faria para você ficar sabendo de tudo que está acontecendo aqui no estado, no Brasil e no mundo, direto da redação. Tudo isso e muito mais

Acorda Vida FM, é tudo de bom, nossa querida dupla André e Felipe, bom dia, 8:18 aqui na Rádio Acorda Vida, conferindo comigo 8:18, olha, todo mundo participando com a gente, essa semana com muitos prêmios, né? Sexta-feira nós temos o Pix premiado de R$300, sexta-feira também nós vamos liberar aqui esse celular Galaxy A07, novinho na caixa, presentaço do restaurante Sabor da Roça, Rua Humaitá 62, em Jardim América, abraço pro nosso querido Max Casini e toda a equipe lá do Sabor da Roça, e tem mais, o mês de maio todinho pra você que é mamãe ganhar prêmios, pra você cadastrar a sua mamãe aqui, você 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

0: como você, nós somos lavados, justificados, verdadeiramente nós fomos comprados pelo precioso sangue de Jesus. 8:23, uma manhã, uma terça-feira abençoada para você, onde quer que esteja. E agora eu gostaria de te convidar, você que está no carro, no trabalho, quem sabe está em casa aí me ouvindo, a ouvir atentamente a nossa palavra amiga de hoje. Ela tem um título: O Melhor Ainda Está Por Vir.
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0: Presta atenção na leitura dessa palavra amiga de hoje. Os melhores dias de sua vida já se passaram ou ainda virão? É uma pergunta que nós temos que responder. Nossa visão sobre a vida e nossa resposta a essa pergunta pode mudar com o tempo, concorda comigo? Quando somos mais jovens, por exemplo, meus irmãos, olhamos à frente, queremos crescer, não é verdade? E quando ficamos mais velhos, ansiamos pelo passado, queremos ser jovens de novo. Mas quando andamos com Deus, seja qual for a nossa idade, o melhor ainda estará por vir. Em sua extensa vida, Moisés testemunhou as coisas surpreendentes que Deus fez, e muitas aconteceram quando ele já não era mais tão jovem. Olha só, Moisés tinha 80 anos ao confrontar Faraó e ver Deus libertar milagrosamente seu povo da escravidão. Ele viu o mar vermelho se abrir, viu o maná cair do céu e até falou com Deus face a face. Oh, glória! Moisés viveu toda a sua vida com expectativas, ansiando por aquilo que Deus faria na vida dele. E presta atenção agora, ele tinha 120 anos ao deixar esse mundo. E mesmo então, compreendia que sua vida com Deus estava apenas começando e que ele nunca veria o fim da sua grandeza e amor. Ou seja, ele nunca veria o fim da grandeza e do amor de Deus pela vida dele. Independente da nossa idade, aqui tem uma lição muito linda pra gente, né? O Deus eterno será sempre a nossa habitação, e por baixo de ti, ele estende os braços eternos que fielmente nos leva à sua alegria todos os dias. Eu não sei qual é a sua idade, eu não sei quais são as suas expectativas de vida, eu não sei o que você está passando neste exato momento, nesta manhã de terça-feira, mas como Moisés, um exemplo, vamos continuar vivendo dia após dia, passo a passo com o Senhor. Porque viver com o Senhor, estar no Senhor, meus irmãos, é a certeza de que grandes coisas ainda nós viveremos. Por isso, a lição para nós nessa manhã é: não pare. Independente da sua idade, não pare. Independente dos problemas, adversidades, não pare. Prossiga. Olhe somente para o alto. É de lá que sempre virá o nosso socorro. O nosso socorro virá do Senhor que criou os céus, a terra, tudo que neles pertence há. Então hoje, nessa manhã de terça-feira, para mim e para você, esta é a palavra. Independente dos gigantes que se levantam, independente da nossa idade, nós não vamos parar. Que neste momento eu me uno a você para clamar a Deus e dizer ao Senhor, pedir ao Senhor que o Espírito da promessa, o Espírito Santo da promessa, venha sobre nossas vidas nessa manhã e traga despertamento, encorajamento, ousadia, para que nós possamos prosseguir a nossa peregrinação sobre essa terra, nunca nos esquecendo que, assim como Deus foi com Moisés, Deus será comigo e com você. Palavra amiga de hoje é: não pare, levante a sua cabeça, tenha bom ânimo, porque Jesus disse que ele venceu e nós também venceríamos esse mundo. Não para não, não desista, não desista, continue marchando, não pare, porque grandes coisas virão do Senhor para as nossas vidas. Palavra amiga de hoje.

0: Ação da Cor da Vida, 8h39, minha gente. Bom dia, nesta manhã de terça-feira pra você, onde quer que esteja. Daqui a pouquinho já vamos liberar prêmios pra galera que está curtindo aí a programação da Cor da Vida. Mas agora, nós vamos começar o nosso Alegria, Alegria, também falando de algo muito importante, que é a nossa saúde, né? Saúde é coisa muito séria. A gente tem que estar sempre atento, né? Aos mínimos sinais, muitas vezes que depois vão se tornar grandes incômodos. Eu tô falando, inclusive, de dores, né, minha gente? Dores. Dores crônicas também. 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Eu vou trazer um depoimento aqui agora e logo depois eu vou chamar o Andrei, né? Por quê? Porque o que era bom ficou melhor ainda. Daqui a pouquinho o Andrei vai te contar essa novidade, mas antes, deixa eu trazer esse depoimento aqui na programação da Cor da Vida.
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0: Tá bom, minha irmã Dulcineia, obrigado pelo seu depoimento. Ô Andrei, me conta uma história aqui. O que era bom ficou melhor ainda? Que testemunho maravilhoso. Bom dia, ótima terça-feira pra você, Andrei.
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0: 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Já já eu vou trazer informações do trânsito, hein?
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1: Vamos atualizando as informações do trânsito nesta manhã de terça-feira aqui para você. Olha, Avenida Leitão da Silva, dando acesso ali já a Marechal Mascarenhas de Moraes. Neste momento o trânsito tá intenso por lá, tá? Velocidade média 10 km por hora. Já na Mascarenhas de Moraes, Avenida Marechal Mascarenhas de Moraes, trânsito com velocidade média de 15 km por hora. Vamos continuar aqui passando informações para você nesta manhã. Temos informações aqui de Vila Velha, né, minha gente? Terceira ponte já está parada. Avenida Carioca, velocidade média de 7 km por hora. Rodovia Carlos Lindenberg, a partir do viaduto da Lindenberg, tanto para Vila Velha, ó, trânsito intenso neste momento, velocidade

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0: Família, tudo de bom? Soltando a voz aqui em 102,9. Bom dia, gente!
1: Luciana, aqui é a Lúcia, José da Anchieta 3. Ei. Manda um alô pra Josiel, meu sobrinho. Manda um alô pra minha igreja Batista da Paz de José da Anchieta, meus pastores, minhas irmãs da igreja, pastoras okay. Também. Aham. Minha costureira.
0: Certo.
1: Aparecida.

0: E para todos os ouvintes e para você. Me cadastra aí, Luciano. Me cadastra. A paz do Senhor.
1: A paz do Senhor, irmã Lúcia.
2: Bom dia, Luciano. Sou a Creque da Mamute Santos Dumont.
1: Ei, menina.
2: Mamute de Itapari, que é Mamute do Ibis.
1: Certo.
2: Desejo a você e todos os seus ouvintes um bom dia. E especialmente para sua esposa.
1: Obrigado.
2: Um bom dia para ela, tá?
1: Tá bom, minha irmãzinha.
3: Bom dia, pastor São Lopes. Alegria, alegria. Que Deus possa abençoar nosso dia. Que palavra amiga abençoada, né? Na ordem não parar. Estamos aí, graças a Deus, com a glória do Senhor. Deus tem abençoado a nossa vida. E só temos que glorificar a Deus por esse dia maravilhoso. Um bom dia a todos, para o Senhor Jesus. Aqui quem nos fala é o pastor Braz, Assembleia de Deus, chama de notar. Rua Itapejipe, número 62, na glória. Estamos aí também com a nossa congregação em Santa Rita, em cima do supermercado Rede Vídeo Supermercado. Deus abençoe a todos, um bom dia, que Deus possa abençoar cada vez da Rádio Cor da Vida. Paz, Deus abençoe.
1: Valeu, pastor Braz.
4: Luciano Lopes, oi. Bom dia do programa desta manhã.
1: Diga.
4: Eu, minha mãe é tudo de bom para mim.
1: Isso aí.
4: Eu quero ganhar esse celular para ela. Quando mais foi dia das mães, esse mês é dia das mães.
1: Uhum.
4: Eu quero ganhar esse celular. Minha mãe é tudo de bom para mim. Minha mãe é tudo de bom para mim. Eu sou Gilson Cabral de Vista Dourada.
1: É isso aí, Gilson. Essa semana sai um Galaxy A07 novinho, novinho. 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Mês de maio é o mês das mães na Cor da Vida, hein?
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1: Valeu, Josué Pereira!
6: Bom dia, na paz do Senhor, meu amado amigo e irmão Luciano Lopes. Linda reflexão a de hoje, como sempre. E gostaria de mandar um abraço para você, Luciano, para todos os ouvintes da Rádio A Cor da Vida, para todos que trabalham comigo ali no Hospital das Clínicas, para toda a Assembleia de Deus de Itacimbá e, claro, poderia deixar de falar da minha esposa Rose e minha filha Jéssica, a Rádio A Cor da Vida, que é tudo de bom, Granilo Pondino de Ponte Santana.

pois, levante a mão. E cumprindo-se o dia de Pentecostes, estavam todos reunidos no mesmo lugar.

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Nossa alegria, alegria. 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Gente, por aqui a gente continua com nossa alegria, alegria até o meio-dia. Daqui a pouquinho tem prêmios, né? Mês de maio, você sabe que é o mês das mães aqui na Cor da Vida. 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

0: Antes, o Daniel Souza aqui na programação da Cor da Vida, declaramos, Amanda Vanessa abriu a segunda hora do nosso Alegria, Alegria, Me Refazer. Gente, daqui a pouquinho tô de volta, tá bom? Já já também vamos liberar prêmios pra vocês, mas agora nós vamos até a redação da Cor da Vida, tem informações com ela, nossa querida Larissa Faria. Bom dia, Larissa!
1: Luciano, bom dia. Luciano, sua restituição já foi declarada? Se o ouvinte, assim como eu, está deixando para a última hora, olha, o prazo para o envio da declaração do Imposto de Renda 2026 está chegando ao fim. Os contribuintes têm até as 23 horas e 59 minutos do dia 29 de maio para acertar as contas com a Receita Federal, referente ao ano base 2025. E a data não é importante apenas para evitar multas, ela também marca o início do pagamento da restituição. O primeiro lote será liberado exatamente no mesmo dia do encerramento do prazo da entrega. A Receita Federal mantém uma ordem de prioridade para os pagamentos dos lotes. Em primeiro lugar, estão os idosos com mais de 80 anos, seguidos por contribuintes entre 60 e 79 anos, pessoas com deficiência ou doença grave e profissionais do magistério cuja principal renda seja do ensino. A consulta ao primeiro lote costuma ser liberada alguns dias antes do pagamento, geralmente na segunda quinzena de maio. Direto da redação da Rádio Acorda Vida, Larissa Faria.
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Você que é mamãe, pra sua mamãe, né? 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Pra participar, nome completo dela, bairro, tá bom? E a frase mamãe, você é tudo de bom.

0: celebrar ao Senhor, sexta-feira agora, 19h30, uma grande festa com a participação do cantor Matos Nascimento, tá bom? Venha, o Senhor tem uma bênção pra você. E quero lembrar também que domingo agora, eu vou estar ministrando a palavra de Deus num culto de missões, lá na Igreja do Evangelho Quadrangular, no bairro Marcílio de Noronha, com meu querido pastor Gemilson Rosa, Avenida Espírito Santo, número 9, tá bom? Domingo agora, se Deus assim me permitir, estaremos ali nesse culto de missão. Aproveita você, leva um convidado e vamos juntos ali também adorar ao nosso Senhor e Salvador Jesus Cristo. 9h31 por aqui, a música não para. Ó, quem tá chegando aqui, gente, ó.
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0: Anderson Freire, aqui na Cor da Vida, somos a igreja, 9:40. Bom dia pra você que tá aí no trabalho ouvir a gente. Bom dia que está me ajudando a fazer o programa, as minhas amigas donas de casa, né? Curtindo a programação da Cor da Vida, bom dia, tá? Gente, vamos voltar a falar de dores. Você conhece alguém que tem sofrido com dores? Já tentou de tudo, toma remédiozinho de farmácia, a dor fica 1, 2 dias subida, daqui a pouquinho ela volta. Você já passou por isso também? Ou está passando? Pois eu quero trazer um depoimento agora de mais um ouvinte que está usando o Articulark. 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Vamos ao depoimento, gente.
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0: Obrigado pelo seu depoimento. 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

0: família, tudo de bom? Soltando a voz nessa manhã abençoada de terça-feira, dia 12 de maio. Solta a voz aí, minha querida família.
1: É bom dia, Rádio Cor da Vida. Luciano.
0: Oi.
1: Bom dia.
0: Bom dia.
1: É, essa Rádio Cor da Vida é tudo de bom. Aqui é a irmã Elinete Meirelles de Itacibá, da Assembleia de Deus.
0: Certo.
1: Eu queria mandar para meu neto que hoje está aniversariando. Tá bom? Meu neto Christian, manda os parabéns aí pra ele. Deus abençoe vocês.
0: Parabéns, Christian!
1: A Rádio Cor da Vida é sempre bênção nas nossas vidas.
2: Bom dia, Luciano Lopes e família Cor da Vida. Bom dia para todos que estão ligados na Cor da Vida. Nosso amigo porteiro de Arista, Gari, porteiro. Nossos amigos do pedágio, nossos amigos carreteiros. Aquele abraço e todos aí de Mordabá, a galerinha do Varejão aí, tudo bom, aquele abraço.
3: Bom dia, Cor da Vida, aqui é Ângela Ribeiro do bairro Oriente. Eu quero participar da promoção do Dia das Mães. Mamãe é tudo de bom.
0: É isso aí.
3: E eu quero ganhar esse celular. O meu já não vale mais nada, fica com Deus.
0: Ô, dozinho! Participa mesmo, irmã. Sexta-feira agora saiu o celular Galaxy A07 novinho, novinho na caixa, tá bom, minha amiga?
4: Bom dia, Cor da Vida. Meu nome é Rosa de Vila Prudêncio. Manda um alô aí pra nós aqui.

0: que tá ouvindo vocês também todos os dias, ok? Muito obrigado.
1: Oi, irmã Rosa, abraço pra todo o pessoal de Vila Prudência, inclusive dia 31 de maio, último domingo de maio, eu vou estar ministrando a palavra de Deus aí na Igreja do Evangelho Quadrangular do bairro Vila Prudência, tá bom? Você também já tá convidada, tá, minha irmã? Dia 31 de maio, mas domingo agora, eu vou estar na Igreja do Evangelho Quadrangular do bairro Marcílio de Noronha, Avenida Espírito Santo, número 9, com meu querido pastor Gemilson Rosa, estaremos ali ministrando a palavra de Deus no culto de missões. Alô, pastor Gemilson, aquele abraço.

0: Bom dia, Luciana, é o Big Benção do bairro Rio Marinho. Gostaria de mandar aqui os meus alôs, meus abraços, especialmente para você, povo de Feira de Santana, Bahia, os taxistas, motoristas por aplicativo, povo ali do Rio Grande do Sul, também os nossos irmãos de Governador Valadares, Minas Gerais, as nossas irmãs, a Débora e também a Helena de Portugal. Muito obrigado, um forte abraço.
1: Ok, Big Benção, abraço pra você também. Daqui a pouquinho tem Combate à Cor da Vida valendo prêmios, hein?

dia com Duda Santos. Ele é a própria vida. 10:05. Já já vou trazer pra você aqui na Rádio Acorda Vida o nosso combate valendo prêmios, né? Quero abençoar a sua vida com prêmios maravilhosos aqui na programação da FM, que é tudo de bom. Deixa eu corrigir aqui, minha gente, antes que não puxem minha orelha. Já puxaram, né? Domingo, dia 31 de maio, eu vou estar na Igreja do Evangelho Quadrangular do bairro Presidente Médici, ok? Isso, lá na Igreja do Evangelho Quadrangular do bairro Presidente Médici, vou estar lá juntamente com toda a família da Quadrangular, meu querido Marcelo, que tá ligadão aí na Cor da Vida, né, Marcelão? Deus abençoe a sua vida, tá bom? Então um beijo pra galera aí do bairro Presidente Médici em Porto Santana, domingo dia 31, nós vamos estar aí em nome de Jesus, tá certo? Daqui a pouquinho eu vou trazer o combate, segura aí!

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5: Duas músicas a partir de agora disputando o seu voto no final da hora. A melhor vai tocar inteirinha só pra você, né? E logicamente que eu tenho presentes aqui da Cor da Vida pra essa galera que vai estar me ajudando nessa manhã de terça-feira. Vamos conferir quais são essas canções de hoje, hein?

Alô, minha irmãzinha Simone, equipe aí da Unisat Uniformes, muito obrigado pelo carinho, pela audiência. Camisa 2026, novinha, novinha essa camisa, vai ficar um espetáculo em você, né? Junto com a camisa também, eu vou liberar pra você levar pra casa um multistrato de 500ml, produtão 100% natural que vai combater gastrite, queimação, má digestão, azia, refluxo e muito mais, tá bom? Então você leva a camisa da Rádio Acordo da Vida e Unisat Uniformes e leva também um multistrato de 500ml. Mas pra isso, me ajuda no combate, nome completo, bairro e o seu voto, compartilha aqui com a gente pra gente

0: Mais e bom futuro aqui na programação da Cor da Vida. Esse é o Alegria, Alegria de segunda a sexta-feira, de 8 ao meio-dia, campeão de audiência, presentaço da Casa do Serralheiro. Ó, daqui a pouquinho eu tô de volta, trazendo o segundo round do nosso combate. Hoje nós temos Natália Braga com a música 1, temos a Valesca Baíssa com a música 2, e claro, vamos abençoar a sua vida com prêmios aqui na FM, que é tudo de bom.
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3: É isso aí, temos duas músicas disputando o seu voto e claro que vai valer prêmios. Queremos liberar pra você essa linda camisa da Rádio Acorda Vida e Unisat Uniformes. É camisa 2026, novinha, tá bom, minha gente? E também um multistrato de 500ml. Você tá afim de faturar? Então me ajude a definir o combate, a vencedora do combate. Entre essas duas músicas aqui, ó. Essa é a música 1.

0: muito presente a você com essa linda camisa da Rádio Acorda Vida e Unisat Uniformes e também o multistrato de 500ml. Digita agora aí nome completo, bairro e o seu voto.
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tá rolando, tá, minha gente? Segundo round tá rolando aqui. Hoje nós temos a Natália Braga com a música Um Joelhos no Chão e temos a Valesca Maíssa com a música 2, Não Me Deixe Esquecer. Uma somente, você sabe, será campeã. E eu tô liberando pra você que está me ajudando aqui com o seu voto essa linda exclusiva 2026 camisa da Rádio Acor da Vida e Unisat Uniformes. E também, junto com a camisa, você ainda leva o multistrato de 500 ml, hein? Digita aí pra mim, 988-99-1029, seu nome completo, seu bairro. E não esquece do voto, não, tá bom? Quero mandar um bom dia aqui pra essa galerinha que tá ligada com a gente nessa manhã de terça-feira. Mandar um abraço pro pessoal lá de Bandeirantes, meu amigo Edilberto Oliveira, tá ligado comigo? Mandar um bom dia aqui também pra nossa querida Edinete Gonçalves, cadeira cativa aí do nosso programa. Tá lá no bairro Oriente, ouvindo a programação da Rádio Acor da Vida. Esposa do meu querido pastor Dirley Lopes. Bom dia também pra Keila Orlando, tá lá em Noroeste do Espírito Santo, Barra de São Francisco, tá ligadinha aí com a gente. Bom dia, minha irmã. Deus te abençoe poderosamente. Minha amiga Edna Santana, também tá ligadinha aí na programação da Cor da Vida. Ô, minha amiga Edna, coloca o bairro aí que você mora pra completar o seu cadastro aqui direitinho, tá bom, minha irmã? Obrigado pela sintonia. Minha amiga Nira Santos de Eldorado também tá ligadinha aí comigo. Bom dia, bom dia. Tem mais aqui? Claro que tem, claro que tem. Então a galera, ó, Simone Vieira lá de Castelândia tá me ouvindo, Jurema Francisca tá no bairro São Benedito também ouvindo aí a programação da Rádio Acor da Vida. Bom dia, Luciano. Aqui a Jocenilda Carvalho, tá ligadinha aí no som da Rádio Acor da Vida, né, Jocenilda? Deus te abençoe também poderosamente. Gevanice Santos, do bairro Santa Marta, também tá ligadinha comigo. A dar aquele bom dia especial aqui pro meu querido pastor Gemilson Rosa, Igreja do Evangelho Quadrangular, do bairro Macedo de Noronha. Domingo agora estaremos lá, hein? A partir das 18h30, culto de missões, estaremos ali ministrando a palavra de Deus. Tenho certeza que vai ser uma bênção, tá bom? Você que mora aí nos bairros próximos a Macedo de Noronha, você é meu convidado especial. Se Deus me permitir, logicamente, estarei lá ministrando a palavra de Deus. Igreja do Evangelho Quadrangular, do bairro Marcílio de Noronha, domingo agora, já no dia 31 de maio, ó que bênção, eu vou estar na Igreja do Evangelho Quadrangular, no bairro Presidente Médici, Porto Santana, é isso aí, dia 17 agora, domingo, na Igreja do Evangelho Quadrangular de Marcílio de Noronha, e no dia 31, vou estar na Igreja do Evangelho Quadrangular, do bairro Presidente Médici, e vai ser bênção, né? Bom dia pro pessoal de Aimorés ouvindo a gente, meu amigo Josias, tá ligado comigo? Valeu, Josias! Aquele abraço, meu irmãozão, que Deus te abençoe poderosamente. Por aqui, minha gente, a música não pode parar, né? 10h39 na Cor da Vida. Sabe quem tá chegando pra cantar pra gente? Samuel Messias. Dá até pra aumentar o volume do seu rádio aí pra você adorar. Você não vai parar.

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5: Agora 10:45 aqui no Alegria, Alegria, tá na hora de voltarmos a falar daquilo que tem incomodado tanta gente, tem tirado a alegria, né? A paz, o desejo de viver de muitas pessoas, infelizmente. Eu tô falando de dores, inclusive dores crônicas, né? 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
5: Chegamos ao nosso terceiro e último round, valendo aí uma linda, novinha, camisa 2026 da Rádio Cor da Vida e Unisat Uniformes e também um multistrato de 500 ml, hein?

Morador da Vida FM, o Alegria, Alegria, com Tom Carfe, Minha Vez. 11:02, hein? Durante toda essa hora, o nosso combatão rolou. Música de número 1 na voz da Natália Braga, né? Joelhos no Chão. A música 2 na voz da Valesca Maíssa. Não Me Deixe Esquecer.

0: 2026 da Rádio Acorda Vida e Unisate Uniformes e também junto com a camisa o multistrato de 500 ml, hein?
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joelhos no chão, a grande campeã do nosso combate desta manhã de terça-feira. Lembrando que logo mais 14h, com o nosso querido Juninho Vitor, tem a segunda edição do combate, e às 21h, com Larissa Faria, tá bom? As 3 edições, você entra no clima, participa com a gente, pra você sempre tá faturando prêmios, e lógico, nos ajudando aqui a definir sempre a grande campeã do combate, tá bom? Por falar em ganhar prêmios, olha, quem tá levando aqui essa linda, novinha, 2026, camisa da Rádio Cor da Vida e Unisat Uniformes e o multistrato de 500ml, parabéns pra você, minha amiga Tânia Aparecida Mendes. Tânia Aparecida Mendes.

até a retirada do seu prêmio. Amanhã, que é quarta, quinta e sexta, tá, Bima? 9 da manhã ao meio-dia, de 1 às 5 da tarde, sempre esses horários, entregando prêmios para os nossos ouvintes. Rádio Acordo da Vida, em frente aos Correios do Bairro da Glória, dentro do Shopping Portal da Glória. Se você não ganhou, fica triste não, vai adiantando o seu cadastro aí, ó. Essa semana eu vou liberar um celular novinho, na caixa, tá, gente? Galaxy A07, pra sua mamãe, pra você que é mamãe, que é tudo de bom. É, tem muitas mamães perguntando aqui, ah, eu posso me inscrever? Claro que pode. Você é mamãe, tudo de bom. Você vai digitar seu nome completo, seu bairro, e não esquecendo de colocar a frase, mamãe, você é tudo de bom, tá bom? Os filhos vão cadastrando, né? O marido vai cadastrar a mamãe dos filhos, né? Tudo isso pra ela ser presenteada aqui na programação da Cor da Vida, porque o mês de maio continua sendo o mês das mães aqui na Cor da Vida. Celular Samsung Galaxy 07, A07 nessa semana, na outra semana uma TV 32 polegadas e na última semana, pra finalizar o mês de maio, um Pix de R$1.000 aqui na

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0: Ó, daqui a pouquinho tem aniversariantes do dia aqui na Rádio Cor da Vida, né? E é claro, daqui a pouquinho tem Juninho Vitor, a Cor da Vida dá de 10 músicas direto sem comercial. Agora, vamos à redação da Cor da Vida? Mais informações com ela, Larissa Faria.
1: Quem aí tava esperando o friozinho chegar? Ah, então, ó, frente fria muda o tempo e derruba temperaturas no início da semana no Espírito Santo. Na segunda-feira foi assim, a frente fria avançando pelo mar e favorecendo a formação de nuvens em todo o território capixaba. E com isso, a mudança provoca chuva em diversas regiões capixabas, temperaturas voltam a subir a partir de quarta-feira. Durante o dia de hoje, o dia será nublado em todo o estado, com avanço de frente fria pelo Espírito Santo, que favorece a chuva em todas as regiões. As temperaturas seguem amenas. Amanhã o tempo volta a abrir no estado e a frente fria se afasta em direção ao sul da Bahia e deixa o tempo firme. Não há previsão de chuva na quarta-feira. As temperaturas sobem um pouco mais. Direto da redação da Rádio Cor da Vida, Larissa Faria.
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0: alegria, alegria, Emaús Refúgio. Daqui a pouquinho temos os aniversariantes do dia, tá bom? Prepara o seu coração aí, ó. Vamos cantar parabéns pra essa galerinha já, já, aqui no programa Alegria, Alegria. Mas agora, minha gente, voltamos a falar da novidade, o Articular, que agora, o que era bom, né? Todo mundo elogiando, ficou muito melhor. 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

0: Caminho no Deserto, 11:58, tá na hora dos aniversariantes do dia. É você que hoje, terça-feira, 12 de maio de 2026, está completando mais um ano de vida. Receba os parabéns da família, tudo de bom. Vamos ouvir aqui os aniversariantes, né, galerinha, homenageando os aniversariantes?
1: Bom dia, Luciano. Oi. A paz do Senhor Jesus, aqui é Ivanilda Rocha, um pouco do Mato Cariacica. Eita. Estou aqui ligadinha, passando aqui para desejar um feliz aniversário pro meu maridão, esposa, amigo, companheiro, homem de Deus, que amo muito, que Deus possa abençoar esse dia, que possa ser um dia de bênção e de surpresa. Amo muito, Isaías Rocha Vieira.
0: Parabéns pro Isaías, hoje completando mais um de vida. Meu amigo Júnior Vitor, conhece alguém que hoje está completando mais um de vida? Ou não? Hoje não, né? Pois eu vou te dizer, uma pessoa muito famosa, conhecida no meio artístico, né? É assim, é um grande influenciador das redes sociais. Sabe quem? O famoso Guigui, rapaz! Guigui tá completando hoje mais um ano de vida. Alô, Guigui! Parabéns, hein, meu irmãozinho? Tá completando mais um ano de vida, Guigui, né? Famosíssimo, né, rapaz?
2: É, também é cantor, né?
0: É, cantor, além de tudo, né? Você sabe que o meio artístico hoje tá mandando vídeo pro Guigui, né? É, a galera do meio artístico tá mandando abraço pra ele, né? É isso aí. Parabéns pro Guigui. Guilherme tá completando hoje mais um ano de vida. E você que hoje, dia 12 de maio, completa mais um ano de vida. Parabéns pra você, que Deus continue te abençoando poderosamente. Guigui, parabéns pra você, tá? Do titio Magno Malta, da Kátia, da Carlinha, da Maguinha, da Jailine, do Paulinho, né, Guigui? Paulinho fica implicando com o Guigui, rapaz. Paulinho implica com o Guigui, sabia?
2: Ah, é?
0: É, isso.

0: mais uma edição do nosso Alegria, Alegria, de volta amanhã, a partir das 8 horas da manhã, no presentaço da Casa do Serralheiro. Daqui a pouquinho tem a oração do meio-dia. Hoje nós vamos convidar o nosso querido pastor Alisson Wellington para fazer a oração do meio-dia aqui na Rádio Acorda Vida. Meu amigo Juninho Vito, boa tarde.
1: Boa tarde, Luciano.
0: Tá preparadinho aí?
1: Preparadinho, hein?
0: Aquele pedalão já foi, já?
1: Já foi, depois tem mais um para voltar.
0: Ah, é, né? Ah, maravilha, é isso daí. Contemplando a beleza da orla da nossa querida Vila Velha, né?
1: É, contemplando essa beleza linda de Vila Velha.
0: Maravilha, é isso daí. Gente, tá chegando aí Juninho Vitor, tá bom? Com você até às 5 aqui na FM, que é tudo de bom. Vai trazer pra gente aí a cor

0: de volta logo mais 10 horas da noite aqui na FM, que é tudo bom. E agora vamos orar, minha gente.
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2: A paz do Senhor Jesus, uma boa tarde de salvação a todos os ouvintes dessa rádio maravilhosa que é a Rádio Cor da Vida. Aqui quem vos fala é o pastor Alisson Wellington, pastor presidente da Igreja Assembleia de Deus, Ministério Jesus Faz Milagre e Morada de Laranjeiras, na Avenida Copacabana. Estou aqui para orar por você, liberar uma bênção sobre a tua vida. A palavra do Senhor vai dizer que tudo que pedimos em oração, crendo, nós receberemos. Se você crer, verá a glória de Deus, em nome do Senhor Jesus. Pai, oramos a ti nesta tarde, Senhor, que se inicia nesta tarde, meu Pai, abençoada. Ó Deus, para que o Senhor possa liberar uma bênção em especial para este ouvinte que está a ouvir, Senhor, esta rádio, este programa. Deus, eu peço ao Senhor para que o Senhor possa, Senhor, aniquilar todo projeto do inimigo, todo projeto, Senhor, que está levando essa pessoa à falência, tanto na vida sentimental quanto na vida espiritual, principalmente em todas as áreas da sua vida, Senhor, em nome do teu filho amado Jesus Cristo, Senhor, abençoa esta alma, Senhor, que o Senhor possa, Senhor, liberar uma palavra, Senhor, diretamente do teu trono para a vida, para a família, para o ministério, para o lar deste ouvinte. Senhor, eu confio no poder da oração, eu creio na tua palavra e sei que o Senhor irá fazer além do mais do que pensamos ou imaginamos. E nesse exato momento, Senhor, eu quero ir já te agradecer, porque eu já sei que este ouvinte está sendo abençoado através, Senhor, das ondas sonoras deste programa. Deus, abençoa, meu Pai, esta vida e que ela seja cheia do teu poder nesta tarde. Que esta pessoa, onde colocar a palma das suas mãos, abençoado seja, onde colocar a planta dos seus pés, próspero seja, em tudo que fizer. Eu libero esta bênção sobre esta vida, em nome do Senhor Jesus. Querendo agradecer primeiramente a Deus e depois a Rádio Cor da Vida por esta oportunidade que está nos dando de levar a palavra do Senhor até este ouvinte, até esta vida que talvez poderia até estar pensando em tirar a sua própria vida, mas ouviu esta palavra e mudou de ideia. Rádio Cor da Vida, nós amamos você. Continua com esse projeto, continua com esse propósito, que muitas vidas irão ser alcançadas e o nome do Senhor será glorificado. Rádio Cor da Vida, nós te amamos. Passando para te convidar, cultos, terça-feira de oração, às 19h30. Quinta-feira, também 19h30, culto de libertação. E aos domingos, culto da família, às 19h. Na Avenida Copacabana, Morada de Laranjeiras, na Serra. Pastor presidente Alisson Wellington e pastora Cássia. Que seja feliz e abençoado. Obrigado, Rádio Cor da Vida.

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5: Boa tarde, meio-dia e 10. Começando mais uma edição. A Cor da Vida dá de 10. A paz do Senhor Jesus. Que Deus abençoe grandemente a nossa tarde de terça-feira, 12 de maio de 2026. Chegando a partir de agora até as 5 horas da tarde. Vamos juntinhos aqui na Cor da Vida, hein?
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5: Que bom saber que você tá ligadinho aí agora, almoçando, ouvindo a nossa programação, preparando o almoço. Cheirinho bom, hein? Tá vindo aqui no estúdio, hein? Aquele arrozinho soltinho, feijãozinho. Eita, que delícia! Sou apaixonado, gente. Aquele ovinho frito. Feijão, arroz, ovinho frito, aquela saladinha. Eita, que delícia. Deu até água na boca, né? Quem ainda não tá almoçando, dá até água na boca, né? Mas daqui a pouquinho você vai almoçar. É isso aí. Olha, é o seguinte, hein? Vai participando aí, 988991029. 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
5: Você crê que nosso Deus é um Deus das coisas impossíveis? Que ele é um Deus do impossível? Se você crê, diga amém, porque ele é. Ele é um Deus das coisas impossíveis. O que eu e você não podemos, entrega pra Deus. Ele pode, tá? O que você não pode,

0: Sabor da Vida, tudo de bom. Sara Beatriz, o grande eu sou. Nilson Júnior, Deus Provedor. Marquinhos Gomes, Deus Impossível. Ó, tem muito mais ainda, hein? É, você tá curtindo aí 10 louvores diretos em intervalos comerciais. A Cor da Vida dá de 10. 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E é o seguinte, hein? Quero agora receber a sua mensagem, seu áudio, o seu boa tarde, me conta aí o que que você tá fazendo, tá almoçando, tá preparando o almoço, tá trabalhando, tá dando aquela geral na casa, corre agora pro WhatsApp, manda aí sua mensagem, seu áudio, daqui a pouquinho vou trazer duas canções agora e na sequência vou liberar o seu alô, o seu boa tarde, tá bom?
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0: meio-dia 36. Alô, alô, tudo de bom? Vamos lá liberar um alô aqui nessa tarde abençoada. Quem tá com a gente aqui é Ana Jesus de Almeida, de Jardim Carapina, Lucélia, Eleutério Barbosa, de Jardim Marilândia. Marta Anastácio tá na glória também ouvindo a gente. Mamãe, você é tudo de bom. Alessandra de Jesus Santos, Divino Espírito Santo. Tem aniversariante do dia? Tem sim, mandaram um vídeo aqui. A Ivanilda mandou um vídeo aqui, um almoço gostoso, hein, Ivanilda? Mandou um almoço aqui, ó. Olha só que maravilha, gente.
1: Tô aqui preparando aquele brigadeiro, ó.
0: Eita!
1: Maridão, aniversário hoje. Aquele arroz soltinho. E um guandinho aqui, ó. Feijão guando com carne seca, linguiça.
0: Que
1: tudo que tem direito. Só bênção, só vitória.
0: Pena que rádio não tem imagem, né? Poxa vida, mas gente, o almoço tá bonito lá, hein? Tá gostoso.
1: Chininho, manda um alô aqui pro meu maridão Isaías Rocha, povo do mato, tio de Josué, fazendo aniversário hoje. Maridão.
0: Parabéns, varão! Parabéns, meu irmão! Feliz aniversário, tá? Que Deus te abençoe grandemente. Parabéns, tá? A comida tá bonita aí, hein? Parabéns aí pelo almoço também, né, Vanilda? Vamos lá, tem mais gente participando. Luzia Honorato. Ei, Luzia, boa tarde.
2: Ei, Juninho. Boa tarde, Juninho. A paz do Senhor Jesus. Boa tarde para todos da Rádio A Cor da Vida. E boa tarde para todos os ouvintes. É, Juninho, estou agora preparando o almoço. Hoje eu atrasei com o almoço. Mas tá bom. É, tô fazendo um arrozinho, polentinha, um franguinho com quiabo.
0: Bom, hein?
2: Tudo de bom. Daqui mais ou menos 20 minutos tá tudo pronto, Juninho. Bom dia. É, boa tarde, né? Que é bom dia que eu não almocei ainda.
0: Verdade.
2: Bom dia, Juninho, a paz do Senhor Jesus pra
0: paz,
2: todos.
0: Minha irmã. Um abraço, tá, Luzia? Tem mais gente participando aqui. Iracema, Novo Porto Canoa, ligadinha com a gente também. Ei, Marta, boa tarde.
3: Ei, Juninho, boa tarde. Eu quero parabenizar a irmã Nilza, daqui de Barra Mares, da Igreja Pentecostal Unida do Brasil.
0: Ô, irmã Nilza!
3: Tá aniversariando hoje. E também quero concorrer a esse sorteio que você tá fazendo. Que Deus abençoe.
0: Amém.
3: A paz do Senhor, boa tarde.
0: Boa tarde. Manda um abraço aí, pastora Leomi. Me batizei na Igreja Pentecostal Unida do Brasil. É, isso aí. Que Deus abençoe aí a todos aí. Pastora Leomi também, tá bom?
4: Pai do Senhor, Faqui, Dolinho, Manoel dos Reis, falecer tudo de bom pra minha família e todas as cores da vida. Na hora do louvor, eu quero hoje ouvir,
0: depois você fala. Um abraço. Tchau, Dolinha.
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0: cenário vai mudar. William Nascimento e Rose Nascimento, A Cor da Vida, dá de 10. São 10 músicas direto sem intervalos comerciais. Não acabou, não. Tem mais. Duas lindas canções pra você. E daqui a pouquinho vamos trazer o Louvor da Minha Vida, edição desta terça-feira, 12 de maio. Eu quero saber qual louvor faz seu coração bater acelerado, qual louvor marcou um momento especial da sua vida e você gostaria de recordar aqui na programação da Rádio Cor da Vida. Peça aí, manda seu áudio no máximo 30 segundos, peça seu louvor preferido e ofereça para quem você quiser, tá bom? Tô liberando aqui o nosso WhatsApp para você ser o primeiro, a primeira a participar do Louvor da Minha Vida de hoje. Quero saber se vai ser um irmão, se vai ser uma irmã. Tô olhando aqui pro telão esperando chegar a sua participação, tá? 988991029. Mas não esquece de dizer o seu nome, né? Pra todo mundo saber que é você que tá participando. Fala de onde você é. E aí, conta pra gente. Conta pra gente aí qual louvor marcou a sua vida.
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0: Tô esperando, hein? Grava seu áudio e manda pra gente. Já já tem Louvor da Minha Vida, edição de hoje, terça-feira.
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4: O cantor Sérgio Luiz canta a música A Cruz Está Vazia.

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Regis Danese, Desertos, finalizando aqui a Cor da Vida da de 10. 1:00 em ponto. Ó, tô indo pro intervalo, daqui a pouquinho eu volto trazendo pra você Louvor da Minha Vida, que vai ser o primeiro hoje a participar com a gente, hein? Vai ser um irmão, vai ser uma irmã de Vila Velha, de Vitória da Serra, de Aracruz, Guarapari, Viana, Domingos Martins. Fala aí onde você tá ouvindo a programação da Rádio Cor da Vida. Daqui a pouquinho eu volto atendendo o seu pedido e eu quero muito saber, né? Conhecer a sua história, o seu testemunho, o momento que você enfrentou aí, né? Talvez uma enfermidade, mas Deus usou um louvor para falar contigo, para te dar força e marcou esse momento na sua vida, você recebeu a sua cura e hoje é um testemunho, né? E que você vai fortalecer muitas pessoas que talvez estejam enfrentando o mesmo problema que você enfrentou, tá bom? Conta pra gente aí seu testemunho. 988991029. Daqui a pouquinho eu volto trazendo o Louvor da Minha Vida, hein?

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1: No ar, mais uma edição do Louvor da Minha Vida, 1h06. Boa tarde pra você que tá em casa, ouvindo a programação da Rádio Acor da Vida, você que tá trabalhando, você no carro dando carona pra gente, você ouvindo pelo site, pelo aplicativo, pela Alexa. Onde quer que você esteja, que Deus te alcance e abençoe a sua vida, a sua família, os seus projetos, o seu trabalho, tá bom, meu irmão? Vamos começando a nossa viagem no tempo com Renascer Praise, Plano Perfeito.

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1: Boa tarde, a cor da vida. Aqui quem tá falando é o Christian do bairro Itanguá. Queria pedir um louvor que marcou a minha vida. Voz da Verdade, Sou um Milagre. Eu sou um milagre porque eu fui atingido com mais de 12 tiros. Hoje eu conto esse testemunho na igreja. Deus me libertou, me salvou, me curou. E hoje eu sou um milagre na mão de Deus. Cor da vida, toque esse louvor pra mim. Sou um milagre.

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1: E você pede seu louvor, o louvor que marcou a sua vida, marcou aí a sua conversão, início da sua caminhada cristã, pelo 988991029. E daqui a pouquinho vou atender o seu pedido, hein? Manda aí, já manda seu áudio no máximo 30 segundos, compartilha com a gente, porque essa canção é tão especial pra você, tá? Faça como a Creuza Costa Gomes, ela é do bairro de Fátima, e o louvor que marcou a vida dela é Árvore Cortada. É a canção da Valesca Maíssa. Vamos ouvir.

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1: Boa tarde, meu nome é Netlin, eu sou aqui de Vila Velha e eu queria muito ouvir o louvor A Boa Parte. Me lembra o meu batismo e esse mês faz um ano que eu me batizei para honra e glória do Senhor.

0: Faria, só quem tem raiz. Pedido aqui da Raíssa Oliveira Rosa, de Cabo Frio, Rio de Janeiro. Ligadinha, conectada aqui com a gente, pediu esse louvor e ouviu aqui no Louvor da Minha Vida. 1:30, finalizando aqui a primeira meia hora do Louvor da Minha Vida. Vou no intervalo, daqui a pouquinho eu volto atendendo mais participações, atendendo mais pedidos. O próximo pode ser o seu, tá? 988991029. Rapidinho aqui no intervalo e daqui a pouquinho tem mais louvores que marcaram época. Agora, vamos antes aqui pra redação da Rádio Acor da Vida falar com Larissa Faria. Boa tarde, Larissa!
1: Ei, Juninho, a aplicação da nova massa asfáltica na rodovia do Sol em Itaparica, Vila Velha, começou essa semana como parte das obras do Binário Sul. O trânsito vai passar por alterações para que os trabalhos sejam realizados pela equipe. A Secretaria de Obras de Vila Velha informa que a intervenção ocorre no trecho que passa por requalificação viária e inclui a recuperação do pavimento das pistas no sentido Terceira Ponte. Nessa nova etapa, equipes atuam na colocação do novo pavimento nas faixas da esquerda, ao lado da Brasil Center. A orientação é para que condutores redobrem a atenção ao trafegar pela região de Itaparica, principalmente nos horários de maior movimento, pois o trecho pode apresentar lentidão. Direto da redação da Rádio Acor da Vida, Larissa Faria.
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3: 1h35, voltando com Louvor da Minha Vida, o seu programaço preferido da hora do almoço. Alessandra Castro de Veracruz está pedindo aqui a canção da equipe Obra de Amor, Pés Divinos. E ela tá dizendo que ela ama esse louvor. Vamos ouvir então a canção.

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1: Ei, Juninho, boa tarde. A paz do Senhor Jesus, Joélia de Barra Mares. Juninho, se for possível, passa pra gente ouvir o louvor com a saudosa Ludmila Ferber. Eu não vou parar, porque esse hino, Juninho, marcou muito a minha vida. Quando eu fiquei com a minha sobrinha no hospital, que ela ficou internada, a gente ouvia muito esse louvor. Ela partiu para o Senhor, mas nós não podemos parar, não é verdade? Fica com Deus, boa tarde e tudo de bom, Juninho. Obrigada.

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1: Vamos lá, seguindo com o louvor da minha vida, tem a participação do pastor Marinho Oliveira. Ele tá dizendo que tem uma canção que marcou a vida dele quando ele estava afastado da presença do Senhor Jesus, né? Mas através da oração da mãe dele, ele hoje está presente, está firme, né? Na presença do Senhor Jesus, é um grande homem de Deus, né? Pregador do evangelho, pregador da palavra de Deus, e ele pediu, né? Essa canção aí para ele recordar esse momento que ele esteve afastado da presença do Senhor Jesus, mas essa canção marcou esse momento da vida dele, né? Para ele não retornar, né? Mas ficar afastado da presença do Senhor, né? Não é isso, meu irmão? Um abraço, pastor Marinho. Tá aí, ó. A canção que marcou sua vida e através da oração da mãe dele, Deus alcançou o coração dele.

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1: Boa tarde, Juninho. Hoje eu quero pedir Bondade de Deus. Essa música lembra um momento difícil que eu passei da minha vida, como a minha esposa estava grávida e estava com uma gravidez de risco. E para a honra e glória do meu Deus, amanhã vai fazer 2 anos que minha pequena está comigo aqui. Tá aí, Janinho. Quero pedir essa música, Bondade de Deus. Um abraço. Fique na paz.

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finalizando, Louvor da Minha Vida, Luiz Carvalho, Rosa Vermelha, o Walter Machado, Vista Dourada 2, ligadinho, né, pessoal lá da Imperatriz do Alho, ouvindo a gente, pediu essa canção aí que marcou a vida dele, pediu pra recordar, ouviu aí, né, meu irmão Walter, um abraço, pessoal da Imperatriz do Alho, trabalhando aí, curtindo a programação da Cor da Vida todos os dias. 2 horas em ponto, não dá mais para atender pedidos, não fica triste, você que pediu aí, não foi atendido hoje, amanhã você tenta novamente, porque amanhã tem mais uma edição do Louvor da Minha Vida. Olha, tá chegando Combate, 2 músicas disputando pelo seu voto e tem prêmio pra você daqui a pouquinho, depois do intervalo, hein? Já

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Você leva presente pra casa, hein? Tenho pra você um kit da Cor da Vida, contendo camisa Cor da Vida, um presente da Unisate Uniformes, telefone 3226-8511. 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E também uma caneca linda, em comemoração ao Dia das Mães, presente da Cor da Vida e da Print Center, tá? Quero você votando, quero você participando comigo. Duas canções hoje com a participação da Gabriela Rocha. Vamos conferir quais são esses dois louvores? Vamos lá, nosso primeiro round.

0: dois louvores com a participação da Gabriela Rocha. E aí, a primeira é com Isaías Saad, ela cantando junto com Isaías Saad, Enche-me. A segunda ela cantando com Lucas Agostinho, Tu És Poderoso. Quero saber se você gosta mais da primeira ou da segunda. Vota aí, tá? 988991029. Você me ajuda aqui, né? Através do seu voto, porque nós vamos computando aqui as participações. Então, preciso que você dê uma paradinha aí, com alguns minutinhos, você registra o seu voto na primeira ou na segunda canção do Combate.
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0: som Davi Sasser, foi Deus. Juliane Souza, quem é esse? Kailane Frauches, passa lá em casa, Jesus. São 12h22, tô aqui esperando sua participação, 988991029, Combatão tá no ar, duas canções hoje com a participação da Gabriela Rocha, a primeira é cantando com Isaías Saad, Enche-me, a segunda ela cantando com Lucas Agostinho, Tu És Poderoso, tá valendo kit da Cor da Vida, vai camisa Cor da Vida, tem Bíblia, tem também caneca em homenagem ao Dia das Mães, uma caneca linda, tá bom? 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Camisa, Bíblia, mais caneca pras mamães, caneca de porcelana, tá? 988991029 é o kit que você tá levando hoje no nosso combate. 988991029. Finalizando aqui o nosso primeiro round, vou pro intervalo e já volto aqui trazendo o nosso segundo round do combate.
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2: 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Começando o segundo round do combate, mais um trechinho das duas canções que hoje, duas canções com a participação da Gabriela Rocha, a primeira com Isaías Saad, Enche-me, a segunda, Tu És Poderoso, participação também do Lucas Agostinho.

0: se é a primeira ou a segunda. Vai votando aí, 988991029. Vou te presentear com esse kit, tudo de bom da Cor da Vida. Vai uma linda camisa Cor da Vida, é a nova camisa, hein? Novo modelo, camisa feita pela Unisat Uniformes, telefone 32268511. 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E também vai uma caneca linda de porcelana das mamães, para o Dia das Mamães, né? Dia das Mamães, Presentão da Cor da Vida e da Print Center, 988991029. Daqui a pouquinho vou liberar alô, tudo de bom pra quem tá participando e votando no combate.
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Sara Oliveira, cadeias quebrar, 2:38. Olha, lembrando que o nosso combatão tá no ar, hein? Duas lindas canções disputando pelo seu voto. Lembrando aqui que são duas canções com a participação da Gabriela Rocha. Na primeira, ela cantando com Isaías Saad, Enche-me. A segunda, ela cantando com Lucas Agostinho, Tu És Poderoso. Vou te presentear com esse kit da Rádio Cor da Vida. Tem camisa, tem bíblia e também tem caneca de porcelana. Caneca aí pra você tomar, né? Aquele cafezinho gostosinho, quentinho. Mamãe, né? Caneca em homenagem às mamães, tá? É, linda caneca aqui feita pela Print Center. 988991029. Deixa eu mandar um abraço aqui pra Nira Santos, tem Eldorado ouvindo a gente. Leopoldina Dina em de Feu Rosa, né? É Feu Rosa, tá aqui participando com a gente também, votando no combate. Sueli Oliveira Lima de Eldorado, Matilde de Souza de Cristóvão Colombo, Maria das Graças, tá ouvindo a gente também, tá participando em Santa Marta. Alzira Littig, Novo Horizonte, Walter Machado em Vista Dourada 2. Marcelo Júnior tá no centro da serra ouvindo a programação. Tem aqui o Anderson, Lana Oliveira de Jacaraípe. Tem aqui a Josi Marmitex também ouvindo a gente. Manda um alô pra gente aí, Josi, e pra Thay, da Josi Marmitex. Um abraço, tá? Obrigado pela audiência. Ricardo dos Santos tá em Santa Luzia Vitória. Michele Grace em Flechal 1, já deu um votinho aqui também. Lúcia dos Santos lá em José de Anchieta. Camille Barbosa também de José de Anchieta. Michele Freire, aliás, Michele Ferreira. Assis tá ouvindo a gente em Planície da Serra. Adilson, diretamente de Recife. Maria Emília tá em Bela Aurora. Carlos Alberto tá ouvindo a gente em Santo Antônio. Talita Félix da Vitória de Feu Rosa. Um alusão aqui pro Mário Pereira de Presidente Médici. Rony, ô Rony, tava sumido, rapaz. Rony Neitzel, lá de Chacra Parreiral. Rosilene Dias, Nova Palestina. Um alusão aqui pra Marinete Furlan de Cangaíba também participando com a gente. Um alusão aqui, ó, pra Ivete Ferreira, José de Anchieta. Boa tarde, minha irmã. Que Deus abençoe grandemente a sua vida, tá? 988991029. Rosângela tá por aqui também participando com a gente. Paulo Sérgio Zanetti, em Nova Betânia. Pessoal curtindo a gente lá na RS Marcenaria. Maria das Graças, Santa Cruz, Aracruz. Muita gente participando aqui, né? É, um abraço pra vocês. O Rony tá falando que ele tá sumido, mas que tá sempre ouvindo a rádio. Isso aí, não some, não abandona a gente não, hein? Sinto a falta de vocês, hein? Ó, falando em sentir a falta de vocês, é o seguinte, eu postei lá no meu Instagram, Juninho Vitor com 2 T's, um vídeo que eu fiz aqui com o pastor Lucas, quando ele esteve aqui na rádio, foi um bate-papo bem legal, que eu fiz lá um ping-pong com o pastor Lucas. Dá uma conferida lá, tá bom? Vai lá dá uma moralzinha lá, dá um likezinho lá no vídeo, tá? Juninho Vitor, também segue lá, Cor da Vida FM, tá bom? Segue lá que eu quero te conhecer também. E bora, pastor Lucas passou por aqui, bateu um papo com a gente, eu fiz um bate-papo com ele bem bacana, compartilhei lá no Instagram, dá uma conferida lá, tá bom? Juninho Vitor com 2 T's. Pedrinho da Borracharia, lá no bairro Maracanã também curtindo a gente. Um abraço aí, Pedrinho.

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2: Duas músicas disputando pelo seu voto. 2h49, entrando agora no terceiro e último round do combate. Duas lindas canções hoje disputando aqui a sua atenção, disputando o seu voto, hein? Preciso muito da sua participação, porque o combate de hoje está acirradíssimo, gente. É, duas canções hoje com participação da Gabriela Rocha. A primeira, ela cantando junto com Isaías Saad, Enche-me. A segunda, ela cantando junto com Lucas Agostinho, Tu És Poderoso. Vou te presentear com esse kit maravilhoso. Vai camisa Cor da Vida, é o manto da Cor da Vida, tem a marca da FM que é tudo de bom. Vai também Bíblia Sagrada, presente da Link Móveis para Escritório na Glória. Também vai para você uma caneca das mães, uma caneca das mamães, linda caneca de porcelana, vai tudo isso para você, tá bom? 98899129. Poucos minutinhos você vai gastar para dar o

0: Terceiro round, decisivo round, 10 minutinhos pra você poder participar, tá? 988991029, daqui a pouquinho eu vou gerar o sistema aqui e fazer o sorteio. Tô esperando você, esperando o seu voto. 988991029. Apenas digitando o seu nome completo, seu bairro, e aí você diz se você vota na música de número 1 ou se você vota na música de número 2.
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2: Duas músicas disputando pelo seu voto.

0: Freire, Guarda Minha Casa. Lembrando que Anderson Freire estará domingo no culto do amigo, lá na igreja Cristo Verdade que Liberta, ali próximo à rodoviária de Vitória, né? Domingo, dia 17 às 18 horas. Você não pode perder, tá? A entrada é 1 quilo de alimento não perecível. Evento começando às 18 horas, não perca, hein? Culto do amigo, leve um amigo lá para receber a bênção, para ouvir a palavra de Deus, tá? Igreja ICB Vitória, Cristo Verdade que Liberta, ali pertinho da rodoviária de Vitória. Vamos lá, minha gente. Vamos lá, vamos lá, vamos lá pro resultado do nosso combate, combatão de hoje. De um lado, a primeira, Gabriela Rocha com Isaías Saad, Enche-me. A segunda, Gabriela Rocha com Lucas Agostinho, Tu És Poderoso. E agora tá chegando a vencedora.
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Poderoso, a música de número 2, a campeã no combate. Vamos saber quem tá levando agora o kit contendo camisa cor da vida. É o manto da FM, que é tudo de bom, Bíblia Sagrada e também uma linda caneca das mamães. Quem tá levando aqui é a Catiúcia Faller. Ela é moradora do Ibis Vila Velha. Parabéns aí, Catiúcia Faller. Ibis Vila Velha, telefone final 0756. Parabéns aí, ganhadora desse kit maravilhoso. Pode passar por aqui, tá bom? Amanhã, pode passar hoje ainda até as 5, ou então amanhã, quarta, quinta ou sexta-feira, tá? A partir de 9 da manhã até meio-dia, de 1 até 5 horas da tarde, para retirar o seu presente. 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Combate volta ainda hoje, a partir das 9 da noite, dentro do Show da Noite, com Larissa Faria. São 3 edições por dia, né? 10 da manhã, 2 da tarde e 9 da noite. Já volto com o Show da Tarde, espera aí.

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alegria no seu rádio, deixando a sua tarde muito mais feliz aqui na programação da Cor da Vida. Lindos louvores, informação, prêmio pra você. Daqui a pouquinho tem Diz Aí. Ó, daqui a pouquinho vou lá pra redação da Rádio Cor da Vida também falar com Larissa Faria. Daqui a pouquinho ela volta aqui com mais informações pra gente, tá bom? Mas eu tô contando sempre com sua participação. 988991029. 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Vem participar das promoções aqui na Cor da Vida, rádio das melhores promoções do Espírito Santo, tá? São 3:15 e eu quero começar te dizendo o seguinte: a esperança em Deus renova nossas forças mesmo nos dias mais difíceis, tá? A Bíblia diz: os que esperam no Senhor renovarão as suas forças. Então, confie em Deus. Tá cansado? Tá difícil? A luta tá puxada. Apenas confie em Deus, descanse em Deus, tá bom? Porque os que esperam no Senhor renovarão as suas forças. Confie em Deus, Ele é

0: Te esquecer. A melhor programação do seu rádio são 3:30. Marquinhos Gomes, o guarda, Nilson Júnior, do Igreja. 3:30 agora. Ó, daqui a pouquinho eu vou trazer o Diz Aí, nossa enquete da tarde, quero você participando comigo, hein? Daqui a pouquinho, depois do intervalo, vou trazer nossa enquete do dia para você participar comigo. Inclusive, já lancei lá no status do WhatsApp, já vai lá conferindo lá e respondendo a nossa enquete de hoje, tá bom? Tá bem legal o nosso tema de hoje.
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2: 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E é o seguinte, minha gente, ontem nós falamos de frases de mãe. É, frases, famosas frases de mamãe. Hoje nós vamos falar daquelas frases de pastor. Qual a frase que seu pastor mais fala? Todo pastor tem aquela frase clássica, né? Que a gente já espera todo culto o pastor soltar aquela frase. Eu quero saber qual a frase seu pastor mais usa. É, como se fosse um bordão do seu pastor, né? Eu quero saber, falando de frases de pastor, eu quero saber o seu pastor, qual a frase que ele sempre fala, todo culto ele fala, hein? Fala pra gente aí, 988991029, pode ficar tranquilo, você não vai ficar de banco, porque você falou a frase do seu pastor, ele não tá ouvindo, pode ficar à vontade. Grava seu áudio aí, manda pra gente no máximo 30 segundos, hein? Quero saber aquela frase clássica do seu pastor. Diz aí.
3: Diz aí.
2: Diz aí.
3: Diz aí.
2: Diz aí.
3: A

0: Barros, Imensurável.
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0: Frases de pastor, aliás, frase do seu pastor, né? Quero saber qual a frase que seu pastor mais fala. Vamos aqui com a participação do Ramon, Ramon Borges. Fala, Ramon.
3: Alô, meu amigo, Juninho Vito, meu irmão, Deus abençoe, a paz do Senhor, Vaso. Olha, já respondendo aí a enquete de hoje, o diz aí de hoje, a frase que meu pastor Marcos Carias, da Igreja Assembleia de Deus Nova América, mais fala, é após da bênção apostólica, ele dizia bem assim: aquele que estão felizes e abençoados, diga amém, amém.
4: Eita glória!
5: Boa tarde, Acorda Vida, aqui é Marinete Rodrigues de Goiabeiras. A palavra que o pastor meu mais, a frase que ele mais fala é: assenta-te no teu trono, Senhor, o teu povo veio para te adorar. Toda vez que ele vai se, ele faz o culto, ele fala essa frase. O pastor Daniel da Rocha Silva. É uma bênção. Diz aí.
0: Diz aí. A frase que seu pastor mais fala, aquela clássica, hein? Todo culto tem. Diz aí.

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3: 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Leandro Borges e Israel Salazar, não há impossível para Deus. 3:53.

0: seu pastor na realidade, né? Quero saber aí a frase que seu pastor mais fala. Todo pastor tem aquela frase clássica, né? Que a gente já espera ouvir. Praticamente todo culto tem aquela frase clássica. Por exemplo, a Elisângela Monteiro Coutinho, de Direção Fundão, ela tá dizendo que a frase do pastor Gilson Barcelos, lá da Assembleia de Deus, Direção Fundão, é: amém, meus irmãos, Jesus está na casa, meus irmãos. A frase do pastor Gilson Barcelos. E aí, Thiago Trevisani, qual a frase clássica do seu pastor? Diz aí.
1: E se a igreja se ligar, tem labaredas de fogo, tem labaredas de fogo na igreja. Juninho, esse hino é o clássico dele. Ele pegou a oportunidade, colocou a igreja de pé, então começa logo cantando esse hino. E no meio da pregação, aí ele sempre para e dá aquela pergunta: quem tá entendendo diz amém, quem tá entendendo diga glória a Deus. Esse é o meu tio, pastor Merivaldo, que pastoreia a igreja há muitos anos, desde quando era criança. Inclusive, quando eu era criança, ele falou comigo uma vez: Thiago, se você for comigo 30 dias sem falhar, um dia eu vou te dar uma calça e uma camisa. E eu cumpri, foram os 30 dias, ele foi lá na época, comprou um pano, tá? Um pano, a calça mostarda e um pano preto pra fazer a camisa. Rapaz, não me esqueço. Um grande

0: Grande abraço a todos, Thiago Trevisani, fui.
1: Valeu, Thiago, um abraço, meu irmão. Vamos ver aqui a Mariluce.
2: A frase que meu pastor Roberto Jesus, aqui de Cariacica, a Igreja Assembleia de Deus, na rua Clarice Alves Ribeiro, pastor Roberto Jesus fala, as irmãs, os irmãos não se esqueçam de levantar. Às 3 horas para orar. Vamos orar um pelos outros. Eita, glória, assim que o pastor fala. Desse jeitinho mesmo, tá bom? A paz do Senhor Jesus, eu tô nessa participação, esquece de mim não. Eu fico ligada direto nessa parada aí de vocês. É uma rádio muito abençoada, edificante, muito boa.
1: Paz, Senhor. Valeu, Mariluce, obrigado. Diretamente de Rio Branco. A Creuzinete Vieira de Marcílio de Noronha tá dizendo que a frase clássica do pastor dela é: tá ligado? Tá ligado? Valeu, Marilu. Aliás, Creuzinete. Vamos ouvir aqui o Luciano Gonçalves. Fala aí, Luciano, aquela frase clássica aí do seu pastor.
3: Boa tarde, a cor da vida, paz do Senhor a todos. Aqui é Luciano, Luciano Gonçalves de Nova América. A frase que meu pastor sempre fala é: catitu fora da manada é papá de onça. Ele fala isso aí.
1: Estou rindo aqui porque eu não sei o que é catitu. É um bicho, é?
4: Diz aí.
1: Ou é de comer?

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3: 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Daqui a pouquinho, mais frases de pastor. Quero saber, hein? Qual a frase que seu pastor mais fala? Aquela clássica. Todo culto.

0: Salles, mesmo sem entender, são 4h23. Isadora Pompeu, preciso entender. E também Kailane Frauches no secreto. 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Vai participando aí, boa sorte pra você. 4h24, vamos pra redação da Rádio A Cor da Vida agora. Chegando informação com Larissa Faria.
1: Quem aí tava esperando o friozinho chegar? Ah, então, ó, frente fria muda o tempo e derruba temperaturas no início da semana no Espírito Santo. Na segunda-feira foi assim, a frente fria avançando pelo mar e favorecendo a formação de nuvens em todo o território capixaba. E com isso, a mudança provoca chuva em diversas regiões capixabas e temperaturas voltam a subir a partir de quarta-feira. Durante o dia de hoje, o dia será nublado em todo o estado, com avanço de frente fria pelo Espírito Santo, que favorece a chuva em todas as regiões. As temperaturas seguem amenas. Amanhã o tempo volta a abrir no estado e a frente fria se afasta em direção ao sul da Bahia e deixa o tempo firme. Não há previsão de chuva na quarta-feira. As temperaturas sobem um pouco mais. Direto da redação da Rádio A Cor da Vida, Larissa Faria.
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2, levante a mão. E cumprindo-se o dia de Pentecostes, estavam todos reunidos no mesmo lugar. E de repente, ouviu-se um som como de um vento veemente e impetuoso,

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3: 4:38, daqui a pouquinho tem as 10 mais do dia. Hoje falando de frase do pastor. Qual frase que seu pastor mais fala? Todo pastor tem aquela frase clássica, né? Que a gente já fica até esperando essa frase. Ó, a Nira Santos lá de Eldorado tá dizendo o seguinte, a frase do meu pastor, pastor da minha igreja, que ele usa muito é, você é bênção. Valeu, Nira, obrigado pela participação. Tem aqui o Gleidson Vinícius, ele é do bairro Aribiri, fala Gleidson.
4: Juninho Vitor, meu amigo, o que meu pastor mais fala é JJ, geral junto.
3: JJ, geral junto, tá bom, tudo bem, então tá.
5: Ei, Juninho, paz do Senhor, paz do Senhor, cor da vida. Juninho, a frase que o meu pastor mais usa na igreja, pastor João Manuel da Igreja Assembleia de Deus, Ministério Vencerei de Alvorada, ele fala bem assim, ó, não quero ver ninguém, ficar ninguém pra trás.
3: Ninguém pra trás. Valeu aí, Marivaldo. Tem aqui a participação da Eliene Andrade, lá de São Torquato, tá dizendo o seguinte, a frase do meu pastor que fala é... Vai pra crente? Vai orar crente. Ah, sim, faltou orar aqui, ó. Vai orar, crente. Valeu aí, Eliane. Obrigado pela participação. Rosane, a Rosane tá explicando aqui o que seria a pergunta que eu fiz no bloco anterior, né?
6: A paz do Senhor, Juninho. Ai, meu Deus, que atitude. É um porco selvagem, chamado também de porco espinho.
3: Tá vendo aí, Catitu? Eu não sabia o que era Catitu, tô respondendo agora, né?
7: Juninho, respondendo a sua pergunta, Catitu é um porco do mato. A paz do Senhor, uma boa tarde a você, todos os ouvintes, os demais locutores da rádio. Daniel Silva de Jardim Marilândia, um forte abraço a todos.
3: Valeu, Daniel Silva, um abraço. Fala aí, Paulo Sérgio Zanetti de Nova Betânia. Ele tá dizendo, Juninho, não seria GJ? Rapaz, a frase é dele, ele escreve como ele quiser. Você não se mete na frase dos outros, não, Paulo. Vamos lá, Antônia.
8: Boa tarde, cor da vida. Aqui é Antônia dos Santos Guimarães, de Nova Brasília. Então, a frase do meu pastor, ele fala todo dia à noite e pela manhã também. À noite, por exemplo, ele fala assim, boa noite, IBCNB, amém? IBCNB quer dizer Igreja Batista Central em Nova Brasília.
3: Valeu, Antônia, obrigado pela participação.
9: Boa tarde, Juninho. A frase do meu pastor é que ele diz que rola a minha cabeça, mas a verdade prevalece.
3: Diz aí. Gostei dessa, hein? Que role minha cabeça, mas a verdade prevaleça. Amém. Gostei desse pastor.

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2: 4h50, Alexander Lúcio, buscar-me eis e me achareis. Daqui a pouquinho tem Larissa Farias, 10 mais do dia. Até rimou, né?

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0: Um minutinho faltando para as 5, vamos lá para as últimas participações. Aquela frase clássica de do seu pastor, né? Qual a frase que seu pastor mais fala? Vamos lá com participações, vamos lá! Mais gente aqui dizendo a frase do pastor.
3: Boa tarde a todos, graças a Deus, meus irmãos. A frase que o pastor da igreja presbiteriana em Novo Horizonte, que ele mais fala é: sim, meus amados, preste atenção nisso. Ele lê a palavra, explica, aí depois fala essa frase aí: sim, meus amados, presta atenção nisso.
0: Presta atenção nisso, meu amado. Olha só, tem a participação aqui do Luciano. O Luciano tá falando aqui que significa o Catitu. Catitu é o porquinho do mato, ele tá dizendo aqui. Valeu. Assembleia de Deus, Nova América, pastor Marcos. Ô, pastor Marcos Carias, um abraço, tá? Que Deus abençoe. É o pastor do Catitu aí, gente. Olha só, Rosiane Siqueira tá ouvindo a gente em Tanguá. Frase do meu pastor, a frase que ele mais fala é: amém ou não amém? Edmara Reis de Barcelona, o meu pastor mais fala é: você é filha do rei. Esther Sônia Gabesti, lá de Vila Graúna, meu pastor fala: a igreja é o lugar mais parecido com o céu que existe. Eu concordo com ele. Todos os cultos ele fala isso. Pastor Jonas Tavares. Ulisses de Campo Grande, o apelido do meu tio, lá de Vila Pontões, Afonso Cláudio, é Catitu. Valeu aí, um abraço, meu irmão. Tem aqui a Jaira, ou Jaira, do bairro Itapuã. A frase do meu pastor é: Jesus é bom, maravilhoso e faz milagres. Ele fala todas as vezes que termina o culto. Miriam Rodrigues, de Normília. A frase do meu pastor é: faça sol ou faça chuva, estou com Jesus. Eita!

Show da Tarde com Nani Azevedo. Meu barquinho, boa demais essa versão do Nani Azevedo, né? Vamos finalizando aqui, minha gente. Vamos finalizando aqui mais uma edição do Show da Tarde, voltando amanhã a partir de meio-dia, tá? Estarei aqui com as 10, aliás, com a Cor da Vida da de 10. As 10 mais do dia, chegando agora com Larissa Faria. 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Beijo no seu coração, ora por mim que eu estarei orando por vocês. Tá chegando Larissa Faria pra ficar com você até 10 da noite, tá bom? Ó, me segue lá no Instagram, hein? Juninho Vitor, Vitor com 2 T's. Segue também a Cor da Vida FM no Instagram. Fiz um vídeo legal lá com o Pastor Lucas. Acessa lá, segue lá pra você dar uma conferida e ver o bate-papo legal lá com o Pastor Lucas quando ele esteve aqui na Rádio A Cor da Vida, tá bom? Segue lá, Juninho Vitor. Beijo, até amanhã. Tchau.

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0: gente, eu tô chegando com as 10 mais do dia. Como é que você tá, hein? Como é que foi seu dia? Me conta! Ó, 988-99-1029 tá aí pra você nos ajudar aqui, hein? Com informações do trânsito. Você que já está circulando aí, já está retornando pra casa, né? Então, você, meu amigo trabalhador ligadinho na Rádio Cor da Vida, se você quiser, manda aí pra gente, vamos ser grátis. E quem tá dirigindo e acompanhando a nossa programação também, tá? Passe a informação aí, seja um agente 1029, nos ajude aí com informações do trânsito, combinado? Eu sou Larissa Faria e tô com vocês juntinho, tem uma programação linda pra abençoar aqui o seu finalzinho de tarde nessa terça-feira e o comecinho de noite também. Tem uma programação abençoada, tá bom? Tem Planeta Retrô, também tem aqui, né, além das 10 mais do dia, tem também o Toca-Toca, tem nosso combate, tem muita coisa boa. Lá no finalzinho do dia tem Luciano Lopes com Eles Vieram do Inferno. Então fica aqui juntinho com a gente que tem uma programação linda pra você, tá bom? Tá chegando a posição de número 10 nas 10 mais do dia.
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0: dia. Na posição de número 8, Aline Souza, Eu Sou O Que Sou. Número 9 aí para Gabriel Guedes, Vitorioso És. E 10 para Vitor Santana, João 20 Mais Pra Sempre. Agora 5h23, eu vou pra redação da Rádio Acorda Vida, hein? O ministro do Supremo Tribunal Federal, Cássio Nunes Marques, toma posse hoje como novo presidente do Tribunal Superior Eleitoral. A cerimônia será realizada às 7h em Brasília e contará com a presença de autoridades dos três poderes. Entre os convidados para o evento está o ex-presidente Jair Bolsonaro, que recebeu convite formal do ministro, apesar de estar em prisão domiciliar. O convite é considerado protocolar, já que é tradição do TSE convidar atuais e ex-presidentes da República para a solenidade. Além de Nunes Marques na presidência, o ministro André Mendonça assumirá a vice-presidência da Corte Eleitoral. Ambos foram indicados ao TSE pelo Bolsonaro e foram eleitos para os cargos pelo plenário do TSE em abril deste ano. Direto da redação da Rádio Acorda Vida, Larissa Faria.
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2: Vamos aquele giro no trânsito, agora 5h26. Olha minha amiga Liceia. Oi, Liceia, tudo bem? Ela já passou informação pra gente, agente 1029. Ela tá dizendo aqui que tá aí, ó, garradinha ali na Avenida Lindenberg, tá bom? E tá daquele jeito, né, minha amiga? Como ela mesmo disse, trânsito lento, então. Avenida Carlos Lindenberg, em Vila Velha, trânsito lento. Em Vitória, minha gente, a Avenida Nossa Senhora da Penha já está com aquele trânsito intenso lá, a velocidade média está a 11 km por hora. Lá na Leitão da Silva, o trânsito está quase parando, velocidade média 9 km por hora, um trânsito também bem intenso. E para você que vai encarar a terceira ponte de Vitória para Vila Velha, também vai encontrar um engarrafamento intenso na terceira ponte.
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0: aqui é tudo de bom, Gabriela Rocha, eu creio aqui, ó, nas 10 mais do dia, na posição de número 5. A gente ouviu também Raquel Novaes, com participação de Fernandinho, com Mil Motivos, na posição de número 6, aqui nas 10 mais do dia. E na posição de número 7, Samuel Messias, Todavia Eu Me Alegraria. Essa música é linda, né? 5h41, já eu tô de volta com informações do trânsito pra você.
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0: Agora 5h43. É o seguinte, Avenida Luciano das Neves, minha gente, está com trânsito bem tenso, lá a velocidade média está 11 km por hora. Lá na Gil Veloso, já está aí fluindo com uma velocidade 25 km por hora, um trânsito tranquilo, né? Trânsito parado ali na Avenida Carioca, você que vai subir a ponte de Vila Velha para Vitória, vai encontrar um trânsito complicado, parado ali na Avenida Carioca.
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da 102,9 FM, que é tudo de bom. Eli Soares, Fé para o Impossível. Na posição de número 2 aqui nas 10 mais do dia. Por falar em fé para o impossível, olha, bora ativar sua fé e colocar também em ação a sua atitude. 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

0: da Cor da Vida. 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

Eu sinto a tua presença nesse lugar, Deus. O Senhor não falha. O Senhor não mente. O Senhor não morre.

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1: Uma ótima noite pra você, tá começando o Planeta Retrô, nosso programa de versões, aqui agora às 6h12. Eu vou começar hoje com o Felipe Rodrigues cantando música de Diante do Trono, Aclame ao Senhor.

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0: Planeta Retrô, nosso programa de diversões aqui na Rádio Acorda Vida. O Espírito de Deus está aqui. Agora 6h22. Eu vou pra redação da Rádio Acorda Vida e já já eu volto com mais versões. E daqui a pouquinho também tem o nosso giro no trânsito, né? A Câmara Municipal de Montanha abriu um edital para concurso com 53 vagas, distribuídas entre imediatas e cadastro de reserva para cargos de nível fundamental, médio e superior. O certame contempla salários que vão de R$ 1.800 a R$ 6.500. As inscrições estarão abertas no dia 18 de maio e se encerram em 18 de junho, com taxa de R$ 45 para nível fundamental, R$ 62,50 para nível médio e R$ 112,50 para nível superior e R$ 162,50 para procurador legislativo. Haverá também a possibilidade de pedido de isenção da taxa da inscrição para candidatos inscritos no CadÚnico, doadores de medula óssea, entre outras possibilidades. O pedido poderá acontecer apenas do dia 18 até 20 de maio. Para se inscrever, o candidato pode acessar o site do Instituto Consulplan, responsável pela organização do certame.
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2: Aquele giro no trânsito mais uma vez nessa noite de terça-feira com o agente Roberto. Agente 1029 passou por aqui e deixou o recadinho do trânsito, hein?
3: E aí, Larissa, boa noite.
2: Boa noite.
3: Paz, graça.
2: A paz, querido.
3: Aqui Roberto Lúcio de Ferrosa. Pegando a Avenida Mestre Alves aqui, depois do viaduto de Carapina, um pouco de retenção. Mas tá fluindo. Devagar, a gente chega lá, né?
2: Desse jeito.
3: Tá na paz.
2: Um abraço, querido. Olha o barulho do trânsito. Uma loucura, né? Minha gente, lá na Avenida Saturnino de Brito, o trânsito também está intenso, tá bom? Trânsito parado na Avenida Rio Branco e parado também lá na Avenida Maruípe.
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0: Fabiana Sinfrone e Samuel Miranda. Que lindo. Agora 6h40, já eu tô de volta com mais versões.
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0: 6h40, Dante Michelini, Avenida Dante Michelini, está com velocidade média 30 km por hora. Fernando Ferrari já está ao contrário, está bem complicado lá, viu? Lá, Fernando Ferrari está com velocidade média 17 km por hora, um trânsito bem tenso. E trânsito parado na Avenida José Moreira Martins Rato.
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2: Que é tudo de bom. 6h43, voltamos com o Planeta Retrô. E olha só o que tá chegando: Get Worship cantando aí a música do saudoso Lázaro, meu.

0: 102,9 FM, que é tudo de bom. Pastor Lucas, vai passar. Deixa eu mandar um abraço todo especial pra você que tá comigo nessa noite maravilhosa, curtindo aqui o Planeta Retrô, né? Deixa eu dar uma olhadinha quem tá aqui no WhatsApp, 988991029. Minha amiga Ângela Maria de Sotema, também o João Carlos de Cruzeiro do Sul. Olá, João. Também Elizabeth de Andorinhas. Meu amigo Max Casini, que tá nessa promoção maravilhosa do Dia das Mães, hein, minha gente? Pois é, e lá no restaurante Sabor da Roça, você vai comer a melhor comida, viu? É, menino, saboroso demais, feito com muito carinho, né, Casini? Um abraço pra todos vocês aí do Sabor da Roça, tá bom? Que fica ali na rua Maitá, ali em Jardim América. Beijo, menino. Ah, ele mandou áudio aqui, gente, deixa eu colocar o áudio dele, né?
1: Boa noite. Minha amiga Larissa, aqui é Max Casini do Sabor da Roça. Larissa, estamos sintonizadíssimos aí na FM, que é tudo de bom, hein?
0: Maravilha.
1: Grande abraço, minha amiga.
0: Um abraço, querido. Deus abençoe sua vida. Também quero aqui desejar uma noite maravilhosa pra Karina. Karina que tá feliz da vida, né? Lá de Jucutuquara. Vem pegar o prêmio dela. É, que benção, hein, Karina? Beijo pra você. Ela disse que ama o Planeta Retrô. Bom demais, né, menina? Quero também mandar um abraço especial pro meu amigo Gilberto de Bandeirantes, o Carlos Augusto, ligadinho com a gente em Campo Verde. Nadinha, sua linda de Santorquato também. Quero mandar um abraço pra Tereza Casimiro de Manguinhos. A Maria Nede, tá com a gente, José de Anchieta. Boa noite pra você. Aí agora é a Maria da Penha. Uma é Maria Nede, agora é a Maria da Penha. As Marias aqui, né, da Rádio Acordo da Vida. Um beijo pra você, tá? Maria da Penha de Bela Vista. Um abraço também todo especial pra você que tá me dando aquela carona, você do volante, você que curte a nossa programação, sempre leva a Rádio Acordo da Vida com você, né? Você na Alexa, também no aplicativo da FM, que é tudo de bom. Ah, deixa eu aproveitar aqui e mandar um abraço também pro Rodrigão de Guaraná, em Aracruz, e o Irani Leopoldino de Porto de Santana.

0: aqui no Planeta Retrô, Gabriela Rocha. Que lindo, né, gente? Ó, fica por aqui o Planeta Retrô, mas daqui a pouquinho, às 8 horas da noite, tem uma programação maravilhosa pra você, tá bom? Nessa noite de terça-feira. Aliás, é você que já vai começar fazendo a programação com o Toca Toca. Então, já tô liberando aqui o WhatsApp 988991029 pra você já mandar o seu pedido musical. Tá chegando aí a Voz do Brasil e você que tá acompanhando a nossa programação na internet vai ficar aí com uma listagem maravilhosa de músicas que tá chegando. Ó, menino, tá bonito demais, hein? Pois é, sem parar. Música sem intervalo comigo. Comercial pra você que tá ligadinho aí na internet, tá bom? E eu já volto então às 8, tá chegando a Voz do Brasil.
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6: Ótima noite pra você ligadinho na FM, que é tudo de bom. Bora, tá começando o nosso Toca Toca, agora 8 horas e 3 minutinhos. Você faz a programação aqui e eu tô juntinho com você, tá? Larissa Faria com você até as 10. Depois tem Luciano Lopes com Eles Vieram do Inferno. Minha gente, bora, chega junto, deixa aí o seu pedido gravado, tá bom? Eu vou começar hoje com ela, lindona, sempre com aquela vibe lá em cima, né? A Jordânia.
7: Boa noite, Larissa. Boa noite, linda. Como é que você tá?
6: Tá bem.
7: Eu queria ouvir o louvor de Eli Soares, Deus Não É Culpado.
6: Ai, que lindo. Glória.
7: E queria oferecer para todos vocês aí dessa rádio maravilhosa, para todos os ouvintes, pessoal de Bela Aurora, meus familiares, fica na paz do Senhor e Salvador Jesus Cristo, aqui é Jordânia de Bela Aurora, fica com Deus, ô glória.
6: Um beijo, querido.

Senhor cura a vida. A paz do Senhor, Larissa, que Deus abençoe você e sua família. Aqui é o pastor Marcelo, a Betânia Viana. Eu gostaria de ouvir o louvor, por gentileza, da Mara Lima, Daniel na Cova do Leão. E eu ofereço a todos os ouvintes da Cor da Vida, todos os irmãos que estão ouvindo, esta rádio maravilhosa. Deus abençoe a todos nesta noite, em nome de Jesus. Deus abençoe, a paz do Senhor a todos. Amém.

0: Lima, pedido aqui, Daniel. Agora 8h15, tá começando o nosso Toca Toca, você fazendo a programação. Conta pra gente aí qual é a música que você quer ouvir, qual o louvor que você quer ouvir nessa noite de terça-feira maravilhosa. 988-99-1029. Tô aqui pra te atender, viu? Manda aí o seu pedido.
1: Boa noite, Larissa.
0: Hello.
1: Tudo bom, Larissa?
0: Tudo.
1: Textão, hein, Larissa?
0: Graças a Deus,
1: Larissa,
0: velho.
1: No pedido tocou de hoje.
0: Manda
1: que
0: aí
1: quero
0: pra
1: ouvir
0: nós.
1: Aquela música.
0: Uau.
1: De Aline Barros. Esperança.
0: Ah,
1: que
0: linda, linda.
1: Esperança. Por isso, pra você, Larissa.
0: Obrigada, meu anjo.
1: Pra todos que estão ouvindo a Cor da Vida e pra todos os ouvintes do Parque Residencial Tubarão. Beijo, Larissa. Fica com Deus. Uma ótima noite abençoada pra mim, pra você e pra todas as nossas famílias.
0: Amém.
1: Marisete Valéria do Parque Residencial Tubarão. Beijo, Larissa.
0: Beijo, lindona. Deus te abençoe muito.
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mãe Ney, a minha vizinha aqui do bairro, Rio Marinho, também para o Thiago Trenezone, também ofereço sim para as irmãs da Débora, também a Helena de Portugal, para os taxistas, motoristas.

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2: De volta com o Toca Toca, peça sua música também, 988991029. Olá,
3: Larissa. Oi. Larissa, hoje é o meu aniversário.
2: Parabéns.
3: Eu queria muito de ouvir Diante do Trono com o hino Te Agradeço. Ofereço para todos esses ouvintes, para todos os aniversariantes do dia 12 de maio. E para você, Larissa, que
2: obrigada,
3: faz as nossas noites bem alegres.
2: Ah,
3: um
2: linda,
3: grande beijo. Tchau, tchau.
2: Beijo, parabéns. Deus te abençoe muito.
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0: condenação a pedido aqui no Toca Toca, que vai até às 9. Peça sua música também. 988991029.
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0: Bora atender mais pedidos aqui. Olá!
2: Toca. Eu sou Natália, Marcela Ascarga Ibe, quebra de louvor. Obrigado. Reza da Nese. Minha família.
3: Minha família.

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0: aqui com o nosso toca-toca.
1: Oi. Mas estamos como? Na área. Trabalhando, na área da ArcelorMittal, trabalhando. Deus abençoe. Ouvindo sempre a melhor. Sempre
0: maravilha.
1: A melhor. A cor da vida. Se possível, toca pra nós aí, Larissa.
0: Fala aí.
1: Pastor da Nossa Redenção com Val Martins. Quero oferecer pra minha esposa Daniele, minha filha Cibele, meu filho João Vicente, minha cunhada Brenda, para todos que estão atuando nesse momento aqui na área industrial da ArcelorMittal, cada motorista, cada operador, cada um de nós. Quero oferecer pro meu amigo Matheus, que Deus possa estar abençoando as nossas vidas. Amém, Larissa?
0: Amém! Bom trabalho pra vocês aí, hein?

aqui da Ilha das Caieiras e eu gostaria de ouvir a canção do Renascer Fraser, A Alegria do Senhor é a Nossa Força. É, se eu não me engano, é Renascer Fraser 6. Muito boa essa canção.